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1: Começamos em altíssimo astral essa noite, não? Com a toda a força do jazz latino. Essa foi a Belita e o jazz Tumbatá com Caminhando, música da própria Belita, Lilia Espósito. É o nome dela, o nome artístico Belita. Eu tive oportunidade de assisti-la com seu quinteto numa casa chamada La Zorra y el Cuervo, em Havana, Cuba, há cerca de 8, 9 anos, mais ou menos. Cantora, arranjadora, pianista maravilhosa. E antes tivemos Concha Buica e Chucho Valdés com Luz de Luna, voz maravilhosa, maravilhosa de Concha Buica, música do Álvaro Carillo Alarcón. Tudo bem com você nesta segunda-feira? Como é que foi o final de semana? Tenho certeza que é muito bom, e é muito bom ter você conosco aqui no Jazz Livre nesta segunda-feira. Nosso WhatsApp à sua disposição, DDD 21 99710-0537. Abraços para o Itamar Santos, de Itaboraí, também para o Eber Pogi, de São João de Meriti, Lourenço Lana, de Botafogo, Marco Silame, de Niterói. Obrigado pela participação de vocês, também o Jorge Luiz Silva, de Engenho da Rainha. E nós seguimos agora com Jeff Tim Watts, um dos bateristas mais respeitados de sua geração. Tocou com Wynton Marsalis, Branford Marsalis, Kenny Garrett, conhecido pelo seu poder, precisão, sua musicalidade fantástica. Mr. J.J. é uma composição sua que homenageia o trompetista J.J. Johnson, cheia de energia, groove, característicos de seu estilo. Vamos ouvi-lo. A música é do próprio Jeff Tim Watts. 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

Essa foi The Wheels You Can't Stop, com Kuba Wycheck, música do próprio Wycheck. Antes tivemos Jeff Tain Watts, com Mr. JJ, do Jeff Tain Watts. Nosso WhatsApp à sua disposição, DDD 21 997 100 537. Abraços agora vão para... Opa, deixa eu encontrar aqui. Ah, encontrei. É, o Williams, de Itaipuaçu, Maricá, grande abraço. Está fazendo um trabalho de pintura, curtindo jazz livre. Bom trabalho aí, Williams. Abraço também para o Cremilson Carneiro, de Belfort Roxo, Marcos Miranda, de Campo Grande, Silvio de Moraes, médico da Tijuca, Paulo Silva, do Engenho Novo. Abraço também para o William, de Guapimirim, descendo a Serra Teresópolis, curtindo jazz livre, mandando abraço para a amiga Rayane. Tá aí dado um abraço para a Rayane, William. Abraço também para o Cláudio Araújo, Ferrugem Bike, de Niterói. Paulo César do Fonseca, também Niterói. Alex Toste, de Paciência. Márcio Aronovitch, de Copacabana. Jaime, Gabriel e Maurício, que nos ouvem, de Niterói. Abraço também para Sandra Barros da Gávea, com a sua filha e o Pingo nos ouvindo também, lá da Gávea. Walter dos Santos, de Realengo, abraço para o Rodrigo Ferraz, de Brasília, Distrito Federal. Rodrigo Rangel, de Niterói. Abraço também para Lilian Carneiro, de Icaraí. Andréa Brum, de Marechal Hermes. E para o Daniel, de Brasília. Ah, muito interessante a mensagem do Daniel. Não sei quantos anos tem o Daniel, depois você diz, Daniel. Ele diz assim: olá, Rádio Mac, boa noite. Só vim passar aqui para dar uma boa noite para vocês. Vocês são a melhor rádio, gosto muito dessa rádio. Beijo, talvez quando eu estiver grande eu vou trabalhar com vocês. Tá bom, Daniel, obrigado pela mensagem, viu? Grande abraço.

0: latino formado por irmãos e amigos. Eles misturam jazz com afrobeats, espiritualidade africana. Enter the Jungle é uma faixa cheia de energia, groove pesado e alegria coletiva. O tipo de som que faz o jazz dançar nas ruas de Londres. Fique com o tema Enter the Jungle com Wesla Collective. 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
1: Muito bom, né? Deixa Girar Girar com Bexiga 70, de Matheus Aleluia, Heraldo e Dadinho, os Cinco Anos. Essa gravação foi feita no Rio das Ostras Jazz Blues Festival, se eu não me engano, em 2018. E foi sensacional. Você imagina ouvir isso ao vivo em Rio das Ostras? É, e estava uma noite chuvosa, e eles, quando começaram a tocar, a chuva parou. E foi uma cena incrível naquele palco Costa Azul, em Rio das Ostras. Aliás, bem a propósito, o Rio das Ostras vai acontecer começando dia 4 de junho, não é? E você vai acompanhar tudo aqui pela Rádio Mac. Se você não for lá para Rio das Ostras, se você for para lá, nos encontramos lá. Se não, nos encontramos aqui no Dial pela Rádio Mac. Vamos transmitir tudo para você de lá. E o Bexiga 70 está no setlist desse ano, viu? Eles estarão por lá novamente, certamente com um som maravilhoso, uma banda sensacional. E antes nós tivemos o Erza Collective com Enter the Jungle. Abraços neste bloco vão para o Ângelo Acauã. Aliás, para o... quem é que está mandando aqui? O Ronaldo, do Morro da Conceição, aqui no centro do Rio, manda um abraço para o Ângelo Acauã, de Copacabana, amigo e ouvinte assíduo também do Jazz Livre. Abraço também para a Gláucia Barcelos, de Copacabana, nos ouvindo com a filha. Um abraço para você e para sua filha, Gláucia. Igor Freitas, de Niterói, taxista. Boa jornada para você, Igor. Obrigado pela companhia, amigo. Um abraço também para o Renato Moser, da Piedade. Obrigado pela mensagem carinhosa, Renato. Um abração para você, viu? Alessandro Dutra, da Praça da Bandeira, também ligado aqui no Jazz Livre. Coleman Hawkins, o pai do sax tenor, mudou para sempre a história do instrumento. Uma sonoridade robusta e emocional influenciou todos que vieram depois. When Day Is Done ganha com ele uma interpretação profunda, cheia de blues e maturidade. Aliás, Hawkins tocava como se estivesse narrando a vida. Vamos ouvir When Day Is Gone. A música é de Buddy De Silva e Robert Katcher. 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

Nada como fechar a noite aqui no Jazz Livre com essa interpretação magnífica de Sarah Vaughan, de um standard como Stardust, música de Hoyt Carmichael e Mitchell Parrish. Antes, tivemos Coleman Hawkins com When Day Is Dawn, música de Buddy De Silva e Robert Katcher. Jazz Livre vai chegando ao final, mas não sem os abraços finais do programa de hoje, que vão para o Fábio Xavier, de Ipanema, também para o João Paulo, da Tijuca, Rafael do Estácio, Nelly Machado, que nos ouve de Caraguatatuba, em São Paulo. Obrigado pela companhia, Nelly. Abraço também para o Carlos José, que nos ouve de Manguinhos. Muito bom contar com a sua audiência. Convido você também a seguir nosso perfil nas redes sociais, @RadioMac. O Jazz Livre tem produção de Anderson Domingos e Carlos Soca, sonoplastia de Silas Mendes, coordenação de programação de Rodrigo Soprana. Eu sou o Sidney Ferreira, espero que você tenha gostado do programa de hoje e a gente se encontra, certamente, no próximo Jazz Livre. Uma ótima semana para você. Tchau.

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3: Dois contos inéditos de Nelson Rodrigues ganham pela primeira vez uma montagem teatral em Diabólica Vingança, em cartaz no Rio. Dirigido por Renato Carreira, o espetáculo apresenta A Mão Esquerda e Vingança, na íntegra. Dividida em dois atos, a peça acompanha relações atravessadas por desejo, violência e segredos íntimos. A temporada vai de 30 de abril a 24 de maio no Futuros Arte e Tecnologia, no Flamengo. Do Rio de Janeiro, Jansen Campos para a Rádio MEC, clássica e atual.
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0: Oferenda, de Luiz Essa e Lenita Essa, com Wagner Tiso.

0: peguei o elevador de Júlio Herline com Júlio Herline Quarteto. Antes, Oferenda, de Luiz Essa e Lenita Essa, com Wagner Tiso.
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0: Milena, de Rogério Caetano, com Cristóvão Bastos e Rogério Caetano.

0: Beyond the Blue Horizon, de Frank Hafterlin, Léo Robin e Richard Whiting, com Chico Hamilton. Antes, Milena, de Rogério Caetano, com Cristóvão Bastos e Rogério Caetano.
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0: Na Tábua da Beirada, música e interpretação de Paulo Freire.

0: Canção das Gerais. Música e interpretação de Antônio Valdetaro. Antes, Na Tábua da Beirada. Música e interpretação de Paulo Freire.
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0: Seu Cristóvão, música e interpretação de Maurício Carrilho. Antes, Escorregando, de Ernesto Nazaré, com Nilce Carvalho.
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0: Revoada, de Vinícius Dorim, com Hermeto Pascoal, Arismar do Espírito Santo, Nenê, André Marques, Írio Júnior, Enéa Xavier, Fernando Correia e Vinícius Dorim.

0: Rice and Beans, música e interpretação de Michel Camilo. Antes, Revoada, de Vinícius Dorim, com Hermeto Pascoal, Arismar do Espírito Santo, Nenê, André Marques, Írio Júnior, Enéas Xavier, Fernando Correia e Vinícius Dorim.
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0: Ornithology, de Benny Harris e Charlie Parker, com Idris Baudrillard.

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1: Não quero mais que o rei de Tiro venha apanhar meus pavões pro bem-amado. E nem marfim, nem preciosa lenha, nem flor azul, nem papião dourado. Não consinto que viole a minha brenha, carregando as riquezas do Eldorado. Não quero mais que o rei de Tiro venha apanhar meus pavões pro idolatrado. Pavões de Ofir não mais irão nos barcos para além da Hespéria e dos fenícios marcos. Se Salomão, o amado de Elohim, quer papagaio, araras e saguim, que os vá buscar no Surinã, nos charcos, e não nos campos de Tassimirim.
0: De Sossígenes Costa, A Zanga do Rei de Ofir, por Antônio Cícero. 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
5: Vinte e três horas e um minuto.
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7: Olá, ouvintes de Concertos UFRJ. O programa de hoje apresenta o álbum Cristóvão Bastos e Rogério Caetano ao vivo. Parceria, cumplicidade e admiração mútua dão o tom do encontro de Cristóvão e Rogério Caetano, dois dos maiores instrumentistas brasileiros. E foi um show de piano e violão de sete cordas que os dois apresentaram no Teatro Paiol, em Curitiba, em 2024, que chegou às plataformas digitais em janeiro de 2026 pelo selo Biscoito Fino. Compositor, pianista, arranjador e diretor musical, Cristóvão Bastos é parceiro de grandes nomes da música popular brasileira. E Rogério Caetano é uma referência em seu instrumento, violão de sete cordas de aço, e é mestre em música pelo Promus. E segundo Cristóvão, essa versão ao vivo do nosso encontro captura conversas de dois amigos que fluem com ou sem instrumentos. Então a gente vai ouvir as 12 faixas que integram esse álbum. E em algumas delas, o próprio Rogério Caetano vai apresentar a música. Rogério, muito obrigado de novo pela sua presença aqui no programa. E a gente começa então com Rogério Caetano apresentando a primeira faixa do álbum, que se chama Milena.
8: Milena é uma composição minha, gravada no meu primeiro disco,

0: Água, música e interpretação de Roberto Fonseca. Antes, Ornithology, de Bernie Harris e Charlie Parker, com Idris Baudrillard.
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que se chama Pintando Sete, e é uma música que eu gravei num formato, né, nesse disco, né, tocando violão solo, e regravei nesse disco, né, em duo com o Cristóvão, tanto no disco nosso de estúdio, quanto nesse registro agora, né, que é do nosso concerto ao vivo. E é uma música que eu achei que soou super linda assim, no piano. É, as vozes entrelaçadas, principalmente na segunda parte. E é uma música que eu tenho muito carinho, porque é uma música que eu compus para minha esposa, para minha mulher, que é a Milena Tiburcio, compositora Milena Tiburcio.

0: A seguir, um chorinho em Cochabamba de Rogério Caetano e Eduardo Neves. E Rogério Caetano vai aqui comentar para a gente.
1: A música Um Chorinho em Cochabamba é uma parceria minha com meu compadre Eduardo Neves, né? Um choro que é super tocado nas rodas de choro aí, Brasil afora e mundo afora também, né? Uma música muito tocada fora do Brasil. E é uma parceria nossa muito feliz, porque realmente essa música virou um standard assim, das rodas de choro, né? Da atualidade. Então, todas as rodas, as pessoas sempre tocam, então sempre estão marcando a gente, né, direto assim. Então, é uma música que caiu nas graças das pessoas que amam o choro, né? A gente fica muito feliz com isso, né? Um chorinho em Cochabamba.

0: Obrigado, Rafa, de Rogério Caetano, que comenta aqui para os nossos ouvintes.
1: A música Obrigado, Rafa, é uma composição feita em homenagem ao meu ídolo, Rafael Rabelo, né, que expressa aqui muito a forma do Rafael tocar o violão de sete cordas, né, a levada genial que ele desenvolveu no violão de sete, essa levada de partido alto que no samba virou um riff. Todos nós, hoje em dia, violonistas de sete cordas, utilizamos, né? E o Rafael é uma referência, não só para mim, mas para todos os violonistas de sete cordas, né? E essa música é uma composição em homenagem a ele. E o nome, né? Obrigado, Rafa, é uma música que é uma gratidão a ele mesmo, né? Uma forma de agradecer a ele por todo o legado que ele deixou. E que fez nós violonistas de sete cordas assim darmos um salto técnico, né, de acabamento muito grande, né? Então, Rafael, ele realmente mudou o patamar de tudo e um instrumentista brilhante, genial, que deixou um legado maravilhoso. Por isso essa música. Obrigado, Rafa.

As duas próximas obras que ouviremos são Cem Palavras, de autoria do Cristóvão Bastos, e Choro para o Valdir, de Cristóvão Bastos e Paulinho da Viola.

0: Vamos ouvir agora o Criançada Reunida, de autoria do Rogério Caetano, que vai comentar para vocês.
1: Criançada Reunida é uma música, uma composição minha que é daquelas músicas que, aquelas que vêm de uma vez, né? Vem a música inteira, assim. Eu estava sentado com as minhas filhas, um dos fins de anos que a gente sempre passa lá em Brasília, porque a gente tem família lá, né? Então, essa época de Natal, Ano Novo, a gente sempre está por lá. E lá tem quintal, pomar, as crianças brincando, assim. Eu estava com o violão no quintal e comecei a compor essa música e ela veio de uma vez, assim. Isso foi mais ou menos ali no ano de 2012, por aí. E essa música ela tem tudo a ver com o meu duo com o Cristóvão, porque foi uma música que a gente tocou pela primeira vez que a gente se apresentou juntos em público, né? Pelo Civebra. Rolou um concerto dos professores, né? O Civebra é o curso internacional da Escola de Música de Brasília. Isso foi no ano de 2014, se não me engano. A gente fez um show e nos apresentamos, né? E a gente tocou essa música, Criançada Reunida.

0: As próximas duas obras são Forró das Palmas e Três Marias, ambas de autoria do Rogério Caetano, que ele comenta para vocês, ouvintes da MEC FM.
1: Forró das Palmas é uma composição minha que tem essa influência da cultura nordestina, né? Eu sou nordestino também, porque minha mãe é nordestina, do Piauí, né? Da parte do meu pai, eu sou de Goiás, também tenho sangue goiano, né? Meu pai ali de Goiás Velho, Moçambique, aquela região ali do interior de Goiás, e minha mãe é do Piauí. É, veio de Jaicós e foi criado ali no norte, né, no Tocantins, ali Miracema do Norte. Então essa cultura nordestina é muito forte dentro da minha família, dentro da minha vida, né? E eu compus essa música com a intenção de engajar ali com o público durante os concertos, né? E o nome Forró das Palmas foi por querer, porque a gente sempre que toca essa música, a gente pede para o público bater palmas, né, junto com a gente ali. A gente brinca com eles para a gente não se. É, dizendo para eles não pararem de bater as palmas para a gente não se perder no ritmo, né? Mas é isso. Forró das Palmas. Viva o Nordeste.

Três Marias é uma música que eu compus durante a pandemia. Eu estava lá em Brasília no ano de 2020, mais ou menos ali no meio do ano, julho, né? E é uma música que é interessante, que ela tem um compasso ternário, né? E na época eu quis, falei com alguns compositores, né? E achei muito engraçado porque eu liguei para um amigo meu, o Maurício Carrilho. Falei: Maurício, olha essa música aqui. Ele falou: é um choro em três. Aí eu mostrei pro Pretinho da Serrinha, e Pretinho, essa música aqui. Ele falou: pô, isso aí é um samba em três. Aí eu falei: enfim, é uma música em 3x4, né? Mas que ela tem uma melodia forte, assim, e deu super certo aqui no duo com o Cristóvão. Ela foi uma música que é a única música que não está no nosso primeiro disco, mas entrou no segundo, né? Ela entrou no repertório no decorrer aí das nossas viagens pelo Brasil afora aí, e já está completamente incorporada no nosso concerto, né? Então vai aí para vocês curtirem, né? Três Marias, né? Essa música aí, 3x4.

0: e até o nosso próximo encontro.
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0: Ouvimos Tempero, de Luizão Maia, com Zé Luiz Maia.
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No Caderno de Música de hoje, vamos apresentar mais um programa da série Música e Literatura, explorando os diálogos entre som e palavra. O tema desta edição é o romance O Morro dos Ventos Uivantes, de Emily Brontë, uma obra intensa, sombria e profundamente emocional que inspirou diferentes compositores ao longo do tempo. Publicado em 1847, Wuthering Heights, no Brasil conhecido como O Morro dos Ventos Uivantes, é o único romance de Emily Brontë. Na ocasião, ela utilizou o pseudônimo Alice Bell, evitando o preconceito contra mulheres escritoras, algo bastante comum na época. Inserido na tradição do romance gótico inglês, o livro apresenta uma atmosfera densa, marcada por paisagens agrestes, isolamento e paixões extremas. A narrativa gira em torno da relação obsessiva entre Heathcliff e Catherine Earnshaw, atravessando gerações e expondo temas como amor destrutivo, vingança e conflito social. A narrativa se constrói em camadas. Começa com Lockwood, um forasteiro recém-chegado, e se desenvolve a partir do relato de Nellie Dean, a governanta que testemunha os acontecimentos. Esse jogo de narradores cria diferentes pontos de vista e contribui para o caráter ambíguo da obra. Na época de sua publicação, o romance causou estranhamento e muitos críticos o consideraram excessivamente sombrio e moralmente perturbador. Com o tempo, porém, O Morro dos Ventos Uivantes passou a ser reconhecido como uma das grandes obras da literatura inglesa, justamente por sua força emocional e originalidade. A obra serviu de análise em diferentes áreas do conhecimento, como psicanálise e sociologia, e até hoje divide leitores entre fascínio e desconforto. E foi justamente esse universo intenso e turbulento de O Morro dos Ventos Uivantes que inspirou compositores de diferentes áreas. Talvez a versão musical mais conhecida dessa obra seja a canção Wuthering Heights, de Kate Bush, frequentemente regravada, inclusive pela banda Angra. No campo da música de concerto, o compositor Bernard Herrmann transformou o romance em uma ópera, concluída em 1951. A obra apresenta uma escrita contínua, de forte intensidade dramática, voltada para os conflitos psicológicos dos personagens. Vamos iniciar o programa com um trecho da suíte da ópera Wuthering Heights, de Bernard Herrmann, com a soprano Carrie Field, o barítono Roderick Williams e a Orquestra Sinfônica de Singapura, sob a regência de Mário Venzago.

Ouvimos um trecho da suíte da ópera Wuthering Heights, de Bernard Herrmann, com a soprano Carrie Field, o barítono Roderick Williams e a Orquestra Sinfônica de Singapura, sob a regência de Mario Venzago. Outro olhar operístico sobre o romance de Emily Bronte vem do compositor Carlyle Floyd,

escreveu sua ópera Wuthering Heights em 1958, estreando no mesmo ano na Santa Fé Ópera. Floyd adota uma abordagem mais direta e teatral, com escrita vocal expressiva e foco nas relações humanas. Apesar disso, a ópera só ganhou sua primeira gravação comercial décadas depois, em registro realizado em 2015 e lançado no ano seguinte. Vamos seguir com um trecho desta ópera na interpretação do coro da Ópera Florentina e Orquestra Sinfônica de Milwaukee, sob a regência de Joseph Mekavich.

Ouvimos um trecho de Wuthering Heights, de Carlisle Floyd, com o coro da Ópera Florentina e a Orquestra Sinfônica de Milwaukee, sob a regência de Joseph Mekavich. E no cinema, O Morro dos Ventos Uivantes também recebeu diferentes leituras ao longo do tempo. Na adaptação de 1939, dirigida por William Wyler, a trilha composta por Alfred Newman, assim como outras categorias do filme, chegou a ser indicada ao Oscar de melhor trilha sonora original. A composição segue o estilo sinfônico da Era de Ouro de Hollywood, com temas amplos que reforçam o romantismo trágico da história. Já na versão de 1970, dirigida por Robert Fust, a música de Michel Legrand traz um lirismo mais acentuado, com forte presença melódica. A trilha foi indicada ao Globo de Ouro e destaca o caráter emocional da narrativa.

na adaptação de 1992, dirigida por Peter Kosminski, o compositor Ryuichi Sakamoto adota uma abordagem musical mais contida, com ênfase em atmosfera e introspecção, com forte presença de violino e piano. Em 2011, a diretora Andrea Arnold propõe uma leitura mais crua e sensorial do romance, criando uma paisagem sonora que reforça o isolamento e a aspereza do ambiente. Já a adaptação mais recente, de 2026, dirigida por Emerald Fennell, não busca uma transposição direta da obra, mas uma releitura mais livre e estilizada. Protagonizado por Margot Robbie e Jacob Elordi, o filme enfatiza o desejo e a intensidade física da relação entre Catherine e Heathcliff, com uma estética marcante e linguagem mais direta. A música de Anthony Willis acompanha essa proposta com uma escrita atmosférica voltada mais para a construção de sensações do que para a narrativa tradicional. Do romantismo sombrio às releituras contemporâneas, o romance O Morro dos Ventos Uivantes continua a ecoar na música. Cada compositor revela uma nova camada dessa obra intensa e inesgotável. Vamos encerrar o programa com um trecho da trilha sonora do filme de 2026, O Morro dos Ventos Uivantes, dirigido por Emerald Fennell e composição de Anthony Willis.

0: com a trilha sonora escrita por Anthony Willis para o filme O Morro dos Ventos Uivantes, lançado em 2026 e dirigido por Emerald Fennell. Encerramos mais um Caderno de Música. A edição de hoje teve a apresentação de Sidney Ferreira, com texto e produção de Karina Amorim. Agradeço por sua companhia e até o próximo programa.
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2: Está no ar Conversa com o Autor. Hoje recebemos Cristina Parga.
3: Obrigada, Kátia, toda a equipe, pelo convite. E hoje estamos aqui para falar sobre literatura e maternidade.
2: Obrigada a você, Cristina, porque você aceitou o nosso convite. Eu sou Kátia Navarro e o Conversa com o Autor está começando. Cristina Parga é escritora, editora e tradutora. Autora dos livros Qualquer Areia é Terra Firme, Furta Cores, Cidadão Carioca, além de também fazer parte com um texto da antologia Ventre Todo Seu, da coleção Mãe Leva Outra. O seu mais recente livro chama-se Clear Blue Blues. Cristina Parga é... A sua vinda aqui, ela é altamente significativa porque você tem um tema que atinge a tantas mulheres e que muitas vezes é tão pouco falado, e você usou da literatura, da poesia e dos livros para você externar essa dor, tentar diluir essa dor. Vamos falar do seu mais recente trabalho, esse livro de poesias, que tem um nome super sugestivo, né? Não é isso? Vamos explicar, inclusive, o nome do livro.
3: Uhum. Então, meu livro mais recente é o Clear Blue Blues. Muitos homens, né, não entendem muito bem o título, mas normalmente as mulheres em idade fértil, elas sacam logo. Porque o Clear Blue é o teste de gravidez mais famoso, mais conhecido. Inclusive, é um grande sonho de uma mulher tentante, né? Tentante é a mulher que está tentando ter filhos, para quem não está nesse universo. A gente chama de tentante. Grande sonho dela é fazer aquele post no Instagram com a foto do teste Clear Blue, sabe? Com as duas listrinhas ou xizinho. Então, o Clear Blue Blues seria um blues de vários Clear Blues, vários testes jogados no lixo.
2: Né? Que foi o que você viveu,
3: é,
2: né?
3: Sim.
2: Antes da gente entrar exatamente na sua poesia, queria que você contasse um pouquinho da sua história. O ponto que você viveu para você chegar nesse momento de escrever?
3: Eu me casei em 2017, 2019 eu engravidei e perdi logo. E meu casamento não sustentou, então eu tive que me divorciar depois. Meu marido na época, meu ex-marido, ele não aguentou o peso. Foi muito difícil para a gente, né? Já tínhamos nome, né? Era o Miguel... foi muito desejado e foi muito doloroso fisicamente a perda, mas eu não acho que tenha sido a primeira perda, não foi tão traumática, porque a gente sempre acha que é um ok, aconteceu, os médicos nos consolam, né, acalmam e dizem, enfim, acontece, na verdade acontece com 25% das gestações acabam em perda gestacional. Isso é uma coisa que pouca gente sabe. Então, depois eu me separei, conheci o meu marido atual. E ele também vinha de um casamento desfeito. Então, a gente quis logo começar a tentar. Por conta da minha idade também, né? Porque quando eu o conheci, eu já tinha 39. Então, já sabia que não tinha muito tempo. Então, a gente tentou naturalmente... Conseguimos, rápido também, e aí eu fiquei grávida do Antônio, e a gente estava muito feliz, as duas famílias, né, mas Da mesma forma, eu perdi em pouco tempo, assim, acho que normalmente foi por volta das 10 a 12 semanas. E essa foi muito dolorosa porque foi num hospital que não foi muito bem acolhida. Foi muito doloroso fisicamente, mas muito mais doloroso fisicamente mesmo. E aí nós pensamos, vamos procurar uma médica de reprodução, uma clínica de reprodução. Vamos, né? Tentamos, fomos na clínica de reprodução. Ela falou, bom, aparentemente seu problema não é engravidar, mas então vamos fazer um coito programado, que eles chamam. Eu tomaria um indutor de ovulação e aí ela acompanharia pelo ultrassom, né? Para ver o dia ideal, né? Para ter a relação. Para tentar iluminar, ela dizia, para tentar iluminar um pouco o caminho. Só que quando eu fui fazer os exames, trazer os exames para ela, eu já estava grávida, de novo.
4: Nossa!
3: Estava grávida da Cecília. E aí a gente já ficou assim, ai. Mas eu ainda tinha, né, esperança. Eu nunca perdi a esperança. Para mim, quando eu engravidava, assim, tudo era como se Deus dissesse agora. Vai, minha filha, você merece. Mas também foi pouquíssimo tempo depois, 10 semanas, eu perdi. Essa foi bastante dolorosa porque eu perdi numa maternidade bem conhecida aqui do Rio, fui muito bem tratada, mas eu tive uma reação anafilática à anestesia. Então eu acordei na UTI sozinha, com uma reação alérgica, né, com angioedema, então meu olho estava grudado, eu não conseguia ver nada, eu só sentia muito frio no escuro e ninguém do meu lado. Mas no mesmo ano eu consegui, em dezembro, fazer uma FIV, resolvi fazer com biópsia de embrião, para ter certeza absoluta, porque a gente não, assim, cara, a gente não aguenta mais passar por isso, está muito, muito doloroso. Então, todo mundo me falava assim, cara, se você fizer com biópsia de embrião, você vai ter certeza que aquele embrião não tem problema. Então, né, vamos tentar. Eu tentei, só que eu só consegui um embrião. Assim, como se dizem, euploide, né, que é perfeitinho. E no início eu consegui 6 e cada um deles foi morrendo a cada dia. Ainda teve esse luto. Hoje em dia ainda fico pensando, será que se eu não tivesse implantado no terceiro dia, um daqueles não teria sobrevivido e hoje em dia minha filha poderia ter um irmão? São muitas dúvidas na cabeça de uma mãe. De FIV.
4: Mas aí a Catarina vingou.
3: Vingou. A Catarina veio, graças a Deus, muito bem. Ainda sangrei no início, ainda teve assim umas... mas foi tudo bem. Só teve uns sustos, assim.
4: Cristina, todo o seu relato, ele é muito importante. Porque várias mulheres, e você mesma disse aqui a porcentagem, né? 25% das mulheres, elas passam por esse tipo de situação. Muitas não divulgam. Eu imagino que, como você mesmo disse aqui para a gente, em vários momentos com a voz embargada, o quanto isso foi doloroso para você. E aí, a cada momento que você engravidava, eu imagino que você dividia a felicidade de estar grávida com o medo, né, do
3: Nossa.
4: que podia acontecer. Eu queria, inclusive, que você fizesse para a gente um paralelo disso, da felicidade que você vivia com o medo do que você podia viver.
3: Assim, a segunda gravidez, que foi a do Antônio, eu realmente achava que ia dar tudo certo. Eu tinha certeza que ia dar tudo certo. Porque para mim, assim, eu pensava assim, não, aquele cenário anterior estava errado, né? Não era com aquela pessoa. Eu pensava aquilo, não, agora que eu encontrei, né, um pai legal, um marido que eu quero, né, agora sim, agora vai dar certo. Eu achava assim, um raio não vai cair duas vezes no mesmo lugar. A gente fica pensando. Mas aí, caiu, né, caiu duas vezes, caiu três vezes. Na terceira, que foi da Cecília, que a gente já tinha procurado uma médica de reprodução, a gente já tinha feito vários exames, todos os exames, já tinha feito todos, não descobria nada. Tudo perfeito comigo. Trombofilia, não tinha nada. Fizemos exames genéticos, nenhum problema genético. A melhor geneticista do Rio falou, gente, foi um raio que caiu. Isso acontece. Então, o pânico era muito grande, porque não tinha explicação nenhuma. Né? Não tinha nenhuma explicação. Eu pesquisei muito por minha conta e depois eu descobri algumas coisas que poderiam ter a ver, que teria mais a ver com uma parte imunológica, mas aí eu já tava quase implantando, já tava, porque tem uma época, né? Tem um cronograma muito certinho. Eu já estava quase na hora de implantar os óvulos. Então eu engravidei e da Catarina, que é minha filha mesmo, é a minha filha viva. E aí eu queria falar isso porque eu acho muito importante divulgar para as outras mulheres. Pesquisem. Pesquisem bastante. Os médicos vão dizer que não precisa, bobagem. Pesquisem. Porque eu procurei uma médica de uma especialidade que se chama imunologia da reprodução. Pouquíssimo conhecida. Não se fala nisso. E ela foi a única que pediu alguns exames específicos e me disse logo no início da gravidez: olha, você tem alguma doença autoimune. Eu não consigo dizer qual, porque você não tem sintoma nenhum. Não, ela não abriu ainda, mas você tem. Então, eu vou te fazer um protocolo para essa doença não abrir na gravidez e você conseguir levar a gravidez até o fim.
4: Você já era uma profissional que estava acostumada com literatura.
3: Sim.
4: Você já tinha vários livros publicados, uma trajetória, né? Com as letras.
3: Uhum.
4: E aí você resolveu escrever o Clear Blues, Blue, não é? Logo depois disso. E eu queria que você falasse agora desta obra especificamente, que é uma obra de poemas em que você, inclusive, separa o livro, né? Em várias etapas você vai separando. Eu queria que você explicasse para o público.
3: Então, o livro, ele não começou assim, vou escrever um livro. Eu sempre escrevi em diários e nunca parei de escrever, né? Minha vida é escrita. Então, eu escrevi ao longo de todas essas etapas que eu fui perdendo e fui ganhando, né? Quando eu engravidava, tudo isso eu fui anotando, fui elaborando, eu fui escrevendo poemas, fui tentando. Quando a editora Urutau lançou uma chamada que era livros sobre maternidade, vamos escolher, vamos selecionar alguns livros sobre maternidade. E eu pensei, será que um livro sobre não maternidade poderia ser aceito? Será que mães de anjo, né, como se costuma dizer, um termo que eu não gosto, que é muito romantizado, né, mães de anjo. Será que esse tipo de maternidade é visto como maternidade? Será que vão conseguir ver? E foram mais de 600 originais recebidos e o Clear Blue Blues foi um dos, acho que 33 selecionados. E eu fiquei muito feliz. Assim que lançaram a chamada, como eu trabalhei em editora há muito tempo, eu sei editar, né? Então eu soube editar muito bem o livro, juntar qual era a parte, dividi em três partes. A primeira parte, que é o blues, que é um blues mesmo, né? Uma parte de lamento, né? Falando de todas essas perdas. O outro é o encanto, que fala muito o encanto no sentido de encantamento, de feitiçaria mesmo. De tentar de tudo, com uma conversa com Deus. Sou eu ali no confronto com Deus, tentando dialogar com Ele, tentando perguntar por quê. E é um abalo de fé que eu tenho mesmo, né? Porque você se coloca, por que eu? Por que tanta gente engravida e eu não? Será que eu não mereço? Será que eu não mereço ser mãe? Né? E tudo isso eu coloco ali. E tem um encontro, que é quando eu me encontro como mãe, né? Consigo finalmente exercer a maternidade.
4: Vamos ouvir um pouco do seu trabalho? Escolhe pra gente um dos seus poemas e depois a gente quer ouvir outro e depois outro.
3: Sinto muito, diz a enfermeira. Eu só sinto o travo metálico na garganta, como se engolisse projéteis, munições, e não palavras de consolo. Aos poucos, como previu a obstetra, o colo cospe, cansado, um pequeno novelo de células, que eram todo o meu mundo, e que agora seguem num potinho estéreo para análise patológica. Não quero ver, ele diz. Sinto muito, digo ao novelo, menor que meu punho. E os recém-nascidos berram.

0: nos quartos aqui ao lado.
1: É duro até para você fazer a leitura, né? Mesmo que
0: É,
1: você já tenha
0: me remete um pouco à
1: vivido,
0: cena, né?
1: remete à cena e ao que você viveu. Mas com certeza um poema que vai falar o coração de tantas outras mamães, né? Que vivem situações parecidas. Você pode escolher agora da sua outra etapa, do encanto, que é o que você disse que é aquela coisa do encantamento, né? De achar que alguma coisa vai acontecer, que é alguma coisa mágica, sua conversa com Deus. Eu achei tão bonito você mencionar isso. Vamos ouvir.
0: Na emergência obstétrica, minha pulseira é sempre a verde, pouco urgente. Na minha vez, a enfermeira me pesa, tira a pressão, anota as alergias. É a primeira gravidez? A terceira, respondo. Quantos filhos? Ela continua. Nascido? Nenhum.
1: Quando você só usa a palavra nenhum, né? Uma única palavra, ela tem um peso, ela tem uma carga, não só pela palavra, mas o dramático do que você estava vivendo da situação. É exatamente o que você respondeu? Você usou a mesma palavra?
0: Essa cena aconteceu. Essa cena aconteceu e eu me lembro do desconcerto da enfermeira. Isso me marcou, porque ela ficou, porque eu falei, saiu. E ela ficou assim, tipo, não sei, talvez ela tenha repensado como abordar isso, né? Talvez, espero que ela tenha levado para casa e pensado como abordar isso de uma forma mais, né, que porque é isso, tem várias mulheres que passam por muitas gravidezes e não tem nenhum filho vivo. Né? A gente tem, eu me considero mãe de 4 filhos. Eu tenho 3 no céu, ou sei lá onde, né? Onde no céu cada um imagina. É, tenho 3 dentro de mim, pelo menos. E uma viva. É, então, é complicado isso, né?
1: Vamos então à sua última etapa, aquela em que você, na verdade, você transforma isso tudo em vida, que é com a chegada da Catarina, né? Vamos a essa parte do livro.
0: Já tive 4 corações batendo dentro de mim, junto ao meu. Ela abraça meu ventre como se soubesse o que ele já passou. Seu sorriso cega até as sombras mais teimosas. Nas águas mornas dos meus braços, eu a embalo numa cantiga antiga de avó. Canção de ninar ou prece, as palavras nos levam para bem longe da dureza do chão. Pela janela, tem o céu em chamas do pôr do sol, os passarinhos, as estrelas despontando. E tudo que eu quero é mostrar a ela beleza, um encanto que insiste apesar de tudo, que se atreve a florir no meio da aspereza e do caos. E tudo que peço é a bênção de poder vê-la vingar, florescer, do seu jeito, no caminho que escolher.
1: Cristina, vamos falar agora da vida. Vamos falar da experiência de você ter hoje uma Catarina junto com você. E como você traduziu tão bem isso em palavras. E como a gente tem que ter o cuidado necessário com cada palavra que a gente emite, não é? Ou que a gente escreve. Porque elas têm poder,
0: Muito, muito,
1: não é?
0: muito poder.
1: Então eu queria que você falasse agora desse poder que a Catarina teve na sua vida.
0: A Catarina foi a realização, né? É, foi finalmente Deus dizendo sim. Né? Ela me permitiu, né? Poder dizer que sou mãe, né? E isso tem todo um status social também. Lembrando disso, né, que a sociedade vê uma mulher com filhos de uma forma diferente de uma mulher sem filhos. Uma mulher sem filhos é uma mulher às vezes fracassada, né? Muitas até ficam, ah, mas por que você não tem? Por que que você não quer? Né? Ainda tem essa exigência, essa cobrança, né? Porque a mulher que não tem muitas vezes é vista como uma mulher fracassada. Tanto que muitas vezes as pessoas perguntam, ah, vocês não vão ter? Ah, vocês não estão tentando, e às vezes a pessoa já está tentando há muitos anos e está perdendo. É. Mas a Catarina, ela me permitiu isso, e ela foi um bebê muito. Ela foi um bebê assim, mandado por Deus mesmo. Tive um início de maternidade maravilhoso, sabe? É, um bebê muito tranquilo, que dormia a noite toda.
1: Um
0: Que eu não.
1: bebê realmente, né? Encantado. Lá vem ela,
0: Encantado,
1: né?
0: é encantado. Até a minha pediatra falava na época, ah, não conta isso no grupo de mães, porque elas vão ficar desesperadas, coitada. Não fala, mas ela dormia a noite toda, ela

0: demorou para pegar o peito, assim, mamar direito, mas ela foi, mamou até os 2 anos e meio. Sempre foi uma criança muito inteligente, muito curiosa, apaixonada por livros também.
1: Ah, filha de peixe, peixinha é, né?
0: Até hoje, assim, ela agora tá com. Vai fazer 4, né? Ela, quando chega um livro novo para ela, chega do correio, né? Porque eu tenho uma assinatura de livros. Aí, quando ela chega, outro dia, eu fiz até um vídeo dela abrindo o livro e dizendo: "Ai, eu adoro esse cheiro de livro novo."
1: Que coisa mais linda, gente.
0: Eu fiquei encantada, assim, eu fico encantada mesmo.
1: É, esse encantamento todo que você fala, com certeza tem a ver, né, com a mamãe dela, né, que incentiva e
0: Ah,
1: que
0: sim.
1: estimula, etc. O que que você considera que a literatura é capaz de fazer ou fez com você na transformação da sua dor em algo que você pudesse suportar e até ter esperança para seguir?
0: Eu acho que a literatura ela tem esse poder de transformação, de você poder transpor para a linguagem, né? Uma coisa que você tá só, é só um sentimento e está muito fantasmagórico dentro de você, está te assombrando. Então você transpor em linguagem é um poder enorme. Para mim isso é quase, né, um encanto, um encantamento. Mas eu acho que o principal para mim não é contar o que aconteceu. Eu só falo sempre isso, não é contar o drama, sabe? Acho que o drama é. Eu poderia escrever muito bem escrever um livro sobre o que eu passei. E aí seria um livro contando, sabe, todo o drama que eu passei. Mas isso para mim, pessoalmente, não teria valor. Venderia mais fácil. Mas para mim, o que realmente me traz uma for me trouxe uma força é ver o que eu consegui fazer daquilo. Como eu consegui, através da linguagem, dar um formato, trabalhar a forma das palavras em poemas, em poesia, e fazer essa travessia, entendeu? Da dor para algo maior, para algo que eu considero mais valioso.
1: É, para mamães que estão ouvindo você, e eu acho que você foi tão, assim, muito genuína quando você fala do seu respeito, né? Por aquelas mamães que não querem ter filhos, né?
0: Ah,
1: Ou,
0: sim.
1: né? Você está falando daquelas mulheres que não querem ter
0: Sim.
1: filhos, né? Ou quando você, na verdade, você tem um grande respeito por aquelas que não têm filhos, por aquelas que não querem ter, por aquelas que estão tentando, por aquelas que têm, ou seja, você tem hoje uma experiência que te deu muita maturidade.
0: Sim.
1: É, tudo isso você considera que você traduz nos seus livros e na sua literatura?
0: Com certeza. Com certeza. Inclusive no nesse outro livro, que foi uma antologia que eu participei, que no caso tem 2 contos meus, são ficção, não tem a ver com a realidade. Até me perguntaram outro dia: "Ah, mas a Eloá não existe?" Ou não, não existe. Eles trabalham, por exemplo, um deles trabalha o Baby Blues, que eu até peguei porque tem a ver com blues, né? Eu trabalho a depressão pós-parto, toda a confusão, né, de uma mulher que tentou tanto ter filho e quando o bebê nasce ela se vê assim, destroçada, sabe? Não consegue sentir. Então, eu acho que sim, acho que tudo que eu vivi me deu uma empatia maior para olhar para vários tipos de situações que as mulheres passam e a questão da empatia por quem não quer ter filhos. Eu tenho muita empatia mesmo e eu acho que a pessoa está certíssima, porque é muito difícil ser mãe. Também não vamos romantizar, né? Ser mãe é muito difícil. Também falo nisso no final. Também falo das dificuldades, da pega da amamentação, de como estava sofrido, de como é difícil ser mãe, trabalhar, né? Tem a babá, tem a creche, como tudo isso é complicado, como a gente sente culpa. Então, assim, eu acho que tem que querer muito. Tem que querer muito, sabe? Porque no final das contas, na nossa sociedade, o filho acaba sendo, né, mais da mãe. Pelo menos é a mãe que abarca tudo, ela que responde tudo. Ela que sabe quando é o pediatra, ela que marca tudo, né? Ela que organiza tudo. Já é ela que faz, a mulher que faz isso na casa. Quando ela vira mãe, né? Ela que faz isso tudo. Então, assim, tem que querer muito para você não se ressentir, não culpar aquela criança, sabe?
1: É uma visão muito nobre essa sua, né, de um entendimento geral da posição da mulher e principalmente verdadeira, né, Cristina? Porque é exatamente isso, não é? A gente tem as flores, né,
0: Mas
1: mas a
0: tem.
1: gente também tem o sofrimento, a gente tem as lágrimas, né? A gente tem

0: Durou 9 meses.
1: Olha, o tempo de
0: De
1: uma
0: uma gestação.
1: gestação.
0: Então, a gente escolhia cada mês um livro nosso, né? E convidava mulheres, quem que era aberto, quem quisesse participava. É até engraçado, outro dia a gente comentou que durante 9 meses nós só tivemos mulheres inscritas.
1: Olha só,
0: Curioso,
1: gente,
0: né?
1: curioso,
0: Tanto
1: com
0: pai no mundo,
1: certeza.
0: mas nenhum se interessou.
1: Só as
0: Só
1: mamães.
0: as mulheres. Algumas nem eram mães.
1: Algumas nem eram mães.
0: Mas se
1: Olha só, se
0: interessavam
1: interessaram pelo
0: pelo
1: assunto.
0: tema, né? Porque é um tema muito feminino, né? Todo, ninguém, às vezes a gente não é mãe, mas a gente sempre é filha, né? Então a maternidade tá, é uma coisa da mulher, né? Ela exercendo ou não. E é isso. Tem dois textos meus e tem textos de cinco autoras, né? Eu sou uma das cinco.
1: Olha, que bom, né, que a Orutal teve essa iniciativa, que bom que vocês trataram desse tema, porque é o que eu falei, muitas vezes não é falado, é negado, muitas vezes se trata com glamour, muitas situações que não são, que estão longe de ter glamour, e que é
0: Exatamente.
1: preciso falar e dizer que é humano o sofrimento e que é necessário que as pessoas compreendam como isso pode realmente destroçar uma mulher, mas como ela pode ser elevada depois também, né? São
0: Sim.
1: várias nuances. Você tem mais livros, você trouxe aqui para a gente, não vai dar tempo da gente falar os títulos deles?
0: Tem esse romance, que é o Qualquer Areia, Terra Firme. Ele realmente é muito bom. Ele só não conseguiu muita inserção no mercado, né? Enfim, essas coisas. Mas ele realmente é.
1: Aliás, o título é
0: Inclusive,
1: ótimo.
0: é curioso que ele foi escrito em 2015, bem antes de eu casar. E ele tem. A protagonista passa por uma perda gestacional.
1: Olha
0: É.
1: só,
0: Pois é.
1: você nem podia imaginar.
0: Não, mas acho que o inconsciente
1: Gente,
0: já pescava, né? Não
1: que
0: sei.
1: coisa
0: Não sei. Não
1: impressionante.
0: sei, até algumas mulheres que passaram por pesos vinham me abraçar e diziam, ah, eu também. Eu assim, não, mas eu não. Era ficção mesmo.
1: Que coisa,
0: É bem
1: gente.
0: curioso, tô falando como curiosidade mesmo. E esse outro é o Furtacores, que é um livro de contos.
1: Que você
0: É,
1: escreveu.
0: eu escrevi em 2012, eu era mais nova, então. Mas é bem gostoso esse livro.
1: Cristina, você é um encanto. Eu fico muito feliz que você tenha vindo ao Conversa com o Autor
0: Obrigada.
1: para a gente falar sobre um tema tão
0: Bom.
1: importante que mexe com todas as mulheres, porque mexe com a vida, né? E com a possibilidade da vida. Queria elogiar o seu trabalho.
0: Obrigada.
1: As pessoas que tiverem interesse, no seu livro, principalmente no Clear Blues Blue, têm acesso fácil.
0: Tem. Bom, quem quiser pode me procurar no Instagram, eu acho que é o mais fácil. É @CristinaParga. Quem quiser procurar diretamente o livro sem falar comigo, pode colocar no Google. Clear Blue Blues, né, é o nome do livro, e editora Urutau. Pronto, aí já compra sem falar comigo. Se quiser comprar comigo, é só me procurar pelo Instagram e mandar uma DM. E meu Instagram é aberto, então falo com todo mundo.
1: E é legal depois falar com você, né? Já
0: Ah,
1: pensou?
0: eu acho.
1: Lê e depois troca ideia
0: Ah, é
1: com
0: muito
1: você.
0: legal, eu
1: Não é
0: já fiquei
1: isso?
0: amiga de algumas leitoras,
1: Ah,
0: inclusive.
1: tá vendo?
0: É.
1: Cristina, muito obrigada pela sua vinda no
0: Obrigada a
1: Conversa com o Autor.
0: você pelo convite.
1: Ai, foi um prazer. Bom, gente, vamos saber quem é que faz esse programa com a gente nos bastidores? Vamos lá! Com gravação de Marcos Inácio e edição de Lucas Alexandre, imagens para o videocast de Oswaldo Austin, iluminação de Luiz Oliveira e edição de Jean Albernaz, com produção de Rafael Tavares, o Conversa com o Autor fica por aqui. Nós voltamos na próxima semana, porque literatura é uma ótima viagem.
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4: Uma hora e um minuto. 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

Olá, seja muito bem-vindo, seja muito bem-vinda. Vamos começando nossa jornada de hoje, visitando trabalhos de música instrumental das mais variadas vertentes, cores e estilos. Hoje a gente começa com a música e o talento do compositor e violonista Valtel Branco, com faixas do álbum Naipe. Logo depois, vem o som do guitarrista e compositor Torquato Mariano, e a gente vai apreciar alguns temas do disco Escola Brasileira. E para terminar, vamos ouvir com cuidado algumas faixas de um álbum do bandolinista e compositor Rodrigo Lessa, chamado Feito à Mão. Pois é, tá na hora de você relaxar e apreciar a música instrumental brasileira. E como eu sempre digo por aqui, ouvidos atentos e coração aberto. O Circular Brasil está começando. Valtel Branco foi um compositor brasileiro pra lá de especial. Ele não teve muito reconhecimento em vida, apesar de ser muito conhecido no meio da música. Compositor, arranjador, violonista e produtor, ele teve uma participação ativa na música popular do Brasil. Tocou ao lado de Dorival Caymmi, João Gilberto e fez arranjos para Roberto Carlos, Cazuza, Tim Maia, Djavan, Cartola, Gal Costa, Astor Piazzolla e vários outros artistas de destaque da nossa MPB. Nós vamos ouvir hoje faixas de um disco só com composições do Valtel, onde ele participa tocando violão. O nome do álbum é Naipe.

O trabalho tem faixas com a participação de vários músicos, algumas outras em violão solo, e as faixas têm estilos bem diferentes entre si, em alguns casos, né? A gente vai reparar isso aqui. Vamos começar com Miss Sally, e logo na sequência, Juan Cabeza de Vaca. Som na caixa.

Você está acompanhando o programa Circular Brasil de Música Instrumental. E nossa primeira atração de hoje é o violonista e compositor Valtel Branco. Estamos ouvindo faixas de um disco desse artista que leva o nome de Naipe. Neste álbum, o Valtel é o compositor de todas as músicas. Essa que ouvimos agora foi Juan Cabeza de Vaca. E antes dela, Miceli. Infelizmente, o Valtel faleceu aos 89 anos de idade em novembro de 2018. Nos últimos anos de sua vida, ele vivia na cidade de Curitiba, no Paraná. Foi regente, arranjador e teve uma participação ativa no mercado da música popular brasileira. Vamos ouvir mais duas faixas desse mesmo disco. Essa próxima agora, inclusive, tem um estilo bem diferente das duas primeiras que ouvimos agora há pouco. Uma composição do Valtel, escrita para quarteto de cordas. O nome do tema é Nossa Cidade. E logo depois, a gente ouve Praça Espanha, também de autoria do maestro.

Valtel Branco, maestro e compositor brasileiro, foi a nossa primeira atração do programa Circular Brasil de música instrumental de hoje. Nós apreciamos faixas de um disco desse artista brasileiro chamado Naipe. Esse tema, que acabou de tocar, se chama Praça Espanha. E antes dele, a gente ouviu Nossa Cidade, ambos de autoria do Valtel Branco. E agora, vamos para a nossa próxima atração do programa de hoje, o guitarrista e compositor Torquato Mariano. Torquato Mariano é um requisitado violonista e guitarrista brasileiro. Presta seus serviços como músico instrumentista e arranjador para algumas estrelas da MPB e também tem sua carreira solo, né, com vários álbuns lançados. Hoje ouviremos faixas de um destes discos dele, chamado Escola Brasileira. Além de uma banda de craques, nesse trabalho Torquato contou com as participações especiais de alguns artistas, entre eles o Djavan, Gabriel Grossi e Hamilton de Holanda. Hoje vamos poder ouvir quatro faixas deste lançamento, aqui no programa Circular Brasil. E a gente começa agora, vem aí Calçadão e logo depois Sol do Sertão, ambas de autoria do Torquato Mariano.

E a nossa segunda atração do programa Circular Brasil de Música Instrumental de hoje é o guitarrista e compositor Torquato Mariano. Hoje estamos ouvindo faixas de um disco dele, chamado Escola Brasileira. E essa que tocou agora foi Sol do Sertão. E antes dela, tocamos Calçadão. Ambas são de autoria do Torquato. Vamos ouvir agora mais dois temas na sequência, A Pata da Preta e logo depois 706 Nightclub. Na verdade, eu misturei os idiomas, né? Originalmente o nome é em inglês e ficaria 706 Nightclub. Mais uma vez, as músicas são de autoria do Torquato Mariano.

Torquato Mariano, guitarrista e compositor, foi a nossa segunda atração do programa Circular Brasil de hoje. Nós ouvimos faixas de um disco dele, chamado Escola Brasileira. A gente pôde ouvir quatro faixas desse disco aqui no programa de hoje. Essas duas que tocaram agora foram 706 Nightclub, que acabou de tocar, né? E antes dela, A Pata da Preta, ambas de autoria do Torquato. Agora vamos para a nossa última atração do programa de hoje. Vamos conhecer um pouco melhor as faixas de um disco do bandolinista e compositor Rodrigo Lessa. Rodrigo Lessa toca vários instrumentos além do bandolim. Porém, podemos dizer que o bandolim é o carro-chefe desse artista. Ele também é compositor e tem vários discos gravados. O Rodrigo, inclusive, já passou aqui pelo programa Circular Brasil com outros trabalhos. Porém, hoje, a gente vai ouvir faixas de um disco chamado Feito à Mão, que contou com um time de excelentes músicos e ainda a participação de cantoras também, como a Dona Ivone Lara e a Joyce. Mas agora, naturalmente, ouviremos os temas instrumentais desse trabalho, né? E vamos adiante com isso. Vem aí A Deriva, música de autoria do Rodrigo Lessa, e logo depois, Meu Fraco é Perfume, do Rodrigo e Eduardo Neves.

Rodrigo Lessa, bandolinista e compositor, é a nossa terceira atração do programa Circular Brasil de Música Instrumental de hoje. Nessa edição, estamos ouvindo faixas do disco Feito à Mão, que tem canções e temas instrumentais. Porém, estamos ouvindo apenas alguns dos temas instrumentais aqui no programa. A gente acabou de ouvir Meu Fraco é Perfume, de autoria do Rodrigo e do Eduardo Neves. E antes dela foi A Deriva, música do Rodrigo Lessa. E para encerrar o nosso programa de hoje, vamos para mais dois temas desse mesmo disco. Agora vem Chinelão da Madrugada, mais uma vez uma parceria do Rodrigo Lessa com Eduardo Neves. E para terminar, Mouro Amor, música do Rodrigo.

0: Essa foi nossa terceira e última atração do programa Circular Brasil de hoje, o bandolinista e compositor Rodrigo Lessa. Ouvimos faixas de um disco desse artista chamado Feito à Mão. Esse tema que tocou agora leva o nome de Mouro Amor, música do Rodrigo. E antes dele, ouvimos Meu Fraco é Perfume, de autoria do Rodrigo e Eduardo Neves. Vamos terminando por aqui o nosso programa de hoje. Muito obrigado pela sua audiência e muito obrigado pela sua companhia aqui nessa última hora. Os caprichosos trabalhos técnicos do programa Circular Brasil ficam aos cuidados do Rafael Napoleão. Semana que vem, a gente está aqui no mesmo dia e horário. Um grande abraço para você e até o nosso próximo encontro.
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1: Duas horas. 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
2: Sinfonia em Sol Maior, A Caçada, de Leopold Mozart. Orquestra Barroca Orfeu, Regente Mitch Geig.

0: Sinfonia em Sol Maior, A Caçada, de Leopold Mozart. Orquestra Barroca Orfeu, regente Mitch Geig.
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0: Rondó Polonaise para piano em Ré Maior, de Wilhelm Wilms. Piano, Arthur Schoendewerd.

0: Rondó Polonaise para piano em Ré maior, de Wilhelm Wilms. Piano, Arthur Schoendewerd.
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0: Prazer Fugaz, de Joseph Lanner, Ensemble Wien.

0: Prazer Fugaz, de Joseph Lanner, Ensemble Vim.
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0: Variações sobre Latidar em La Mano, tema da ópera Don Giovanni, de Franz Danzig. Clarineta, Sabine Mayer. Orquestra da Ópera de Zurich, sob a regência de Franz Welser-Möst.

0: Variações sobre Latidar em La Mano, tema da ópera Don Giovanni, de Franz Danzig. Clarineta, Sabine Mayer. Orquestra da Ópera de Zurich, sob a regência de Franz Welser Möst.
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0: Valsa Grande Viena, de Johann Strauss Filho. Orquestra Sinfônica da Rádio TV de São Petersburgo, regente Stanislav Gorkovenko.

0: Valsa Grande Viena, de Johann Strauss Filho. Orquestra Sinfônica da Rádio TV de São Petersburgo, regente Stanislav Gorkovenko.
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0: Suíte orquestral da ópera Boris Godunov, de Mussorgsky. Orquestra da Suíça Romande, regente Leopold Stokowski.

0: Suíte Orquestral da Ópera Boris Godunov, de Mussorgsky. Orquestra da Suíça Romande, regente Leopold Stokowski.
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0: Desçamos alegremente a Courtil, coro da revista musical carnavalesca de Richard Wagner. Coro e Orquestra Sinfônica de Bamberg, regente Karl Anton Rickenbacher.

0: Wagner, coro e orquestra sinfônica de Bamberg, regente Karl Anton Rickenbacher.
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0: Suíte Opus 34, de Charles-Marie Vidor. Flauta, Beatriz Magalhães Castro. Piano, Brigitte de Moura Castro.

0: suíte Opus 34, de Charles-Marie Vidor. Flauta, Beatriz Magalhães Castro. Piano, Brigitte de Moura Castro.
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0: Concerto para violoncelo em Lá menor, número 1, opus 4, de Julius Klengel. Solista, Christoph Richter. Orquestra Filarmônica da Rádio NDR de Hannover, sob a regência de Bjarte Engeselt.

0: Concerto para violoncelo em Lá menor, número 1, opus 4, de Julius Klengel. Solista Christoph Richter. Orquestra Filarmônica da Rádio NDR de Hannover, sob a regência de Beat Engelsert.
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1: Quatro horas e um minuto.
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3: Eu sou Tony Villani. Nós estamos começando agora mais uma edição do Sala de Concerto pela sua Rádio MEC. E hoje nós temos um grande, mas um grande prazer, e é surpreendente, em receber o quarteto de cordas do Instituto Zeca Pagodinho, que a gente vai passar a chamar daqui para frente de IZP. E ele é formado pelos instrumentistas, ou pelas instrumentistas, meninas jovens que estão aqui do meu lado, Carol Cardeira, primeiro violino, Ana Luísa Colle, segundo violino, Isadora Aman, viola, e Gabriela Brito, no violoncelo, aqui bem do meu lado. Sejam todos muito bem-vindos e obrigado. Participam também do programa de hoje a violinista e professora Carla Rincon. Ela é diretora pedagógica do Instituto. Carla já esteve conosco em várias ocasiões aqui na Rádio MEC. E Louis, e a gente vai falar por que desse nome, Louis Carlos da Silva, presidente do IZP. O Sala de Concerto hoje, como eu disse no princípio, é extremamente especial. O quarteto vai apresentar o recital Viva o Zeca. Logicamente, viva o Zeca Pagodinho, e eu cumprimento aqui o Zeca, que deve estar nos assistindo, e eu antecipo até a minha surpresa e gratidão pelo projeto que você tem, Zeca Pagodinho, muito obrigado. E a gente vai apresentar o repertório escolhido pelo próprio patrono do Instituto Zeca Pagodinho, Zeca Pagodinho. Nós vamos ouvir um repertório com música brasileira em arranjos originais de Itamar Assieri. Sejam todos muito bem-vindos, mais uma vez, obrigado você que está nos ouvindo pela Rádio MEC no seu radinho ou pela internet. Eu já vou anunciar a primeira música do espetáculo de hoje, eu chamo de espetáculo porque eu acho que é uma coisa que vai surpreender a todos nós. Nós vamos ouvir Verdade, de Carlinhos Santana e Nelson Rufino, com o quarteto de cordas do IZP. Mas antes, Carol, que é a primeira violinista, ela quer falar um pouquinho.
4: Verdade, é um hit do Zeca, né? E para falar a verdade, qual não é um hit? Qual música não é um hit? E ela é do álbum Deixa Clarear, de 1996.
3: Vamos lá, então. Verdade, de Carlinhos Santana e Nelson Rufino, com o quarteto de cordas do IZP.

0: Acabamos de ouvir Verdade de Carlinhos Santana e Nelson Rufino com o Quarteto de Cordas do IZP. Esse é o Sala de Concerto, hoje recebendo o Quarteto de Cordas do Instituto Zeca Pagodinho. O quarteto que nós estamos recebendo hoje no Sala de Concerto é um dos frutos, ou um dos muitos frutos do Instituto Pagodinho. Está aqui conosco o querido Luiz Carlos da Silva, presidente do Instituto. Eu vou passar de chamar agora, a partir de agora, de Luizinho, porque Louis me remete a Louis Armstrong, que você vai me contar a história desse Louis. O Instituto existe a partir de 1999. Agora, eu não digo que seja assustador, mas é surpreendente termos Zeca Pagodinho, ele é nome, quando a gente fala de samba nesse país, é indiscutível. E Zeca, de repente, me funda um instituto que é dedicado a um projeto. E qual projeto é esse, Luizinho ou Luiz? O microfone é seu.
1: Primeiro, queria agradecer pelo convite da Rádio MEC de estar participando aqui na sala de concerto hoje. Então, lá em 99, meu pai quis fundar um instituto, né? Fundou, na verdade, a ideia dele era fundar uma escola de música, porque ele tinha duas dores, né, que acompanhavam ele, né? Uma era a dor de ter sido uma criança que quis estudar música e não pôde, por conta da condição financeira. E outro que, quando ele virou um músico profissional, passou a gravar com as gravadoras e tudo mais, ele viu muitos músicos amigos dele perderem a oportunidade de emprego, né, de tocar nessas gravações, porque não tinham a parte teórica da música. Então isso motivava ele a ter uma escola de música. E aí ele fundou lá em 99. Hoje nós somos uma escola de música para 250 crianças, com esse trabalho lindo que a Carla e a Josi são coordenadoras. Depois a Carla vai explicar um pouquinho da metodologia aqui pra gente.
0: Crianças a partir de quantos anos e até quantos anos? Crianças de 60 anos, de 70 ou 80, podem ir para lá também, por favor.
1: A gente geralmente abre inscrições para as crianças de 5 anos, né? De 5 a 6 anos ali já começam a entrar no instituto. E a gente não tem uma idade para sair, né? As meninas que aqui estão, muitas, né, entrando, Carol com 8, né? Por aí. E hoje elas são monitoras do instituto, já estão começando a dar aula, então a gente não tem um limite de idade para sair.
0: Você já pré-apresentou as nossas queridas instrumentistas, e eu vou falar com cada uma delas. Eu começo com Carol. Há quanto tempo eu passo para as outras instrumentistas?
2: Eu estou no instituto desde 2011, tenho 13 anos no instituto, comecei com a flauta doce, fui para o violino, e hoje sou monitora de violino junto com a professora Carla Rincon.
3: Bom, eu entrei no Instituto em 2014, com 6 anos, comecei a estudar violino aos 9 anos de idade e agora eu tenho 16 anos.
4: Oi, meu nome é Isadora, eu entrei no Instituto em 2014 também, junto com a Ana. Toquei violino por muito tempo, em 2022 eu comecei a tocar viola e também sou monitora de violino e viola junto com a Carol e com a Carla Rincon.
5: Oi, eu entrei no projeto em 2012, eu comecei tocando flauta doce, em seguida passei para o violoncelo. E estou no projeto há 12 anos.
0: Parabéns para todos vocês e parabéns com certeza para Zeca Pagodinho e ao Instituto Zeca Pagodinho. Tivemos aí as nossas convidadas, Carol Cardeira, Ana Luísa Colli, Isadora Aman e Gabriela Brito. Carla, você traz o quarteto para nós aqui no Sala de Concerto. Há quanto tempo você está no Instituto Zeca Pagodinho?
6: Um prazer te ver de novo, Tony, estar aqui numa das minhas segundas casas, que é a Rádio MEC. Muito obrigada por receber esse fruto do Instituto Zeca Pagodinho. E eu entrei, fui chamada pela Leninha, que é empresária do Zeca, em 2012, para comandar um grupo de professores e criar uma escola de música. Hoje já temos 12 anos dentro do Instituto. Antes tinha outros professores e outra coordenação. E é isso, tá? Eu tô com elas, eu iniciei a maioria delas, todas elas foram iniciadas por mim, a Gabi não tô Gabi no selo, e o quarteto também, que temos mais ou menos uns 5 anos.
0: Agora uma pergunta, e eu vou abrir aspas para fazer essa pergunta. Vocês colocam no texto de vocês de apresentação, foi preciso, eu abro aspas, foi preciso alcançar uma maturidade musical para chegar a esse repertório. Eu queria que você falasse dessas escolhas, Carla, dentre as tantas que vocês vão fazer daqui para frente. Você tem uma formação de música de concerto e você está abraçando hoje um projeto, nesse momento, com a música popular.
6: Na verdade, assim, a minha forte sempre foi a música brasileira do século XX e XXI, que ela se alimenta da música popular brasileira. É, Radamés Jata, Heitor Villa-Lobos, Mignone, todos os compositores que eu já gravei. Então, para mim... E para Josiane também, é um dever de ensinar aos alunos do Instituto Seca Pagodinho tudo o que é a música brasileira. Né? Pode ser a música de concerto, que elas já fizeram até turnê nos Estados Unidos só com música brasileira do século XX. E chegar na maturidade musical para tocar samba, e elas mesmas podem afirmar assim com a cabeça, né? Como é difícil fazer samba com esses instrumentos clássicos. Porque são instrumentos que eles têm uma pegada de uma outra utilização do arco com acentuações, enfim. Porque elas estão reproduzindo aqui instrumentos como o cavaquinho, como o baixo no samba. Então, se requer uma técnica bastante depurada de arco e de expressão para a gente não sentir que estamos tocando, que somos alemães tocando samba.
0: Eu acho que tem que ter a alma brasileira para transformar instrumentos tão clássicos em música popular brasileira, e eu acho que vocês fizeram magnificamente bem. Aliás, antes do programa, eu fiquei imaginando como seria um quarteto de cordas tocando música brasileira, principalmente... Cadê o Zeca Pagodinho? Você está me ouvindo? Tocando a sua música. Eu fiquei impressionado e me motivou muito a fazer esse programa. Carla, é um grande desafio, com certeza. Existem outros desafios pela frente e nesse momento?
6: Com certeza, assim, eu tenho uma preocupação muito extrema com os alunos na inclusão com a música, inclusão social através da música, eles se profissionalizem. Então, é muito importante que passem pela universidade, já estão entrando em várias instituições, ganhando seu dinheiro, suas orquestras, dando aula, e o nosso próximo passo vai ser gravar esse repertório no CD.
0: Nós estamos de portas abertas para receber vocês mais uma vez e com o CD na mão. Carla, muito obrigado, viu? Então nós vamos para o próximo bloco, nós vamos ouvir as jovens instrumentistas aqui comigo hoje na sala de concerto. Nós teremos na sequência Mutirão de Amor, de Zeca Pagodinho, Sombrinha e Jorge Aragão, Lama nas Ruas, de Zeca Pagodinho e Almir Guineto, mas antes Carol e Gabriela vão conversar um pouquinho e rapidamente sobre essas peças. Carol, por favor.
2: Mutirão de Amor é uma música do Zeca com Sombrinho e o Aragão, e imortalizada na voz da Alcione, e traz essa ideia de a gente espalhar o amor por onde a gente for, esse respeito, o perdão também. E essa é a mensagem do Mutirão de Amor.
0: E agora eu falo com Gabriela.
3: Lama nas Ruas foi escrito pelo renomado sambista brasileiro Almir Guineto. A música traz uma mensagem de otimismo e resiliência, e que apesar das adversidades que a gente passa na vida, é importante que a gente se mantenha sempre firme e de cabeça erguida.
0: Que linda mensagem. Muito obrigado, então, quando quiserem, Mutirão de Amor e Lama nas Ruas. Muito obrigado.

0: Acabamos de ouvir, na interpretação do Quarteto de Cordas do Instituto Zeca Pagodinho, Lama nas Ruas, de Zeca Pagodinho, e Almir Guineto, e Mutirão de Amor, de Zeca Pagodinho, Sobrinho e Jorge Aragão. E esse é o Sala de Concerto, hoje recebendo o Quarteto do Instituto Zeca Pagodinho. Eu volto aqui para falar com o Luizinho, Louis. Define para mim qual é o melhor. Dizem que se te chamarem de Louis em Xerém, ninguém vai saber o que é. Então, Luizinho, o repertório todo hoje foi escolhido a dedo, eu imagino, por Zeca Pagodinho.
1: Na verdade, nós escolhemos, né? Eu, a Carla e a Leninha, que é a empresária do meu pai. A gente escolheu esse repertório de uma forma de homenageá-lo, né? E ele, claro, avalizou ali, ele, como tudo que acontece no Instituto, ele que chancela.
0: Muito obrigado, Louis, ou Luizinho. Nós vamos seguir ouvindo as músicas do programa de hoje, Vivo Zeca. Nós teremos na sequência outro grande sucesso do patrono do Instituto. Coração em Desalinho, música de Monarco e Ratinho. Em seguida, Seu Balancê, de Toninho Gerais e Paulinho Rezende. E encerrando o bloco, Camarão que Dorme, a Onda Leva, de Zeca Pagodinho, Arlindo Cruz e Beto Sem Braço. Os arranjos para o quarteto de cordas são de Itamar Assieri. Mas antes, nós vamos falar com algumas das instrumentistas. Eu começo com Carol.
2: Coração em Desalinho é de 1986 e é um marco não só na carreira do Zeca, como na música brasileira.
0: Eu vou voltar a você. Zeca cantou.
2: Zeca cantou também.
0: E como é que era na época, os instrumentos? Eram percussão?
2: É, percussão, é samba, partido alto, Monarco, Ratinho, são da velha guarda, né, da Portela, são dois grandes nomes da música brasileira e o Zeca tá ali na prateleira junto com eles.
0: Que bom. Isadora, converso com você agora. Fala da peça.
3: Seu Balancê é uma música que nos traz atenção ao amor e ao encantamento, né? E nos leva, é um convite para a gente se deixar levar pela dança.
0: Com certeza a gente vai deixar se
3: Com
0: levar.
3: certeza.
0: Gabriele.
4: Camarão que dorme, a onda leva. Foi feita em uma parceria entre Beto Sem Braço, Arlindo Cruz e Zeca Pagodinho. Então a peça fala muito sobre a gente estar atento, não nos deixarmos levar. Tem alguns ditados populares que alertam o pessoal sobre, mas o melhor, de fato, foi Camarão que dorme, a onda leva.
0: Então vamos deixar nos levar por esse camarão lindo, esse quarteto de cordas do IZP. Muito obrigado a vocês.

0: Tivemos então Camarão que Dorme, A Onda Leva, de Zeca Pagodinho e Arlindo Cruz e Beto Sem Braço, e antes Seu Balancê, de Toninho Gerais e Paulinho Rezende, e Coração em Lisalim, música de Monarco e Ratinho. Muito obrigado pela apresentação. Luiz, como é que o ouvinte pode chegar para vocês, com vocês? Quais são os projetos?
1: Como eu falei no início, o Instituto é uma escola de música, mas nós também temos.

0: alguns cursos profissionalizantes, né? A gente também está trabalhando muito com jovem e adulto nessa questão da profissionalização. Temos um curso agora com o Inmetro acontecendo, temos gastronomia com o Senac, temos a parceria com a Fundec, que é uma escola técnica de Duque de Caxias. Então, tem diversos cursos acontecendo lá. Para as pessoas saberem o que está acontecendo no Instituto, é só seguir a gente no Instagram, arroba Instituto Zeca Pagodinho. Nosso site, institutozecapagodinho.org.br. Também estamos no TikTok e no YouTube. Só acompanhar a gente lá, botar Instituto Zeca Pagodinho, que nossos canais vão aparecer por lá.
1: O Instituto está em Xerém, no pé da serra.
0: Isso. O Instituto fica lá na rua Carlos Mateus, número 54. Já há 25 anos.
1: Como eu fiz gastronomia, entre outras coisas, você mencionou que vocês também têm uma parceria com o Senac. Conta um pouquinho sobre isso também, porque tem ouvinte aí que faz gastronomia ou gosta da cozinha. Eu acho que é interessante a gente divulgar isso também.
0: Essa é uma parceria com um projeto do Senac que chama Senac na Comunidade. Eles têm diversos cursos de diversas áreas e com a gente eles levaram os cursos de gastronomia. A ideia nasceu porque tinha muitas mães que ficavam lá esperando os alunos ter aula. Então a gente buscou algumas parcerias para atender essas mães e o Senac chegou lá junto com a gente e está fazendo um trabalho incrível.
1: Esse foi o nosso querido Luizinho. Muito obrigado, Luizinho. E vamos para o próximo bloco. Ser humano quando a gira girou. As músicas são de Claudemir, Marquinho Índio, Mário Cleide. E a próxima é Quando a Gira Girou, de Claudinho Guimarães e Serginho Meriti. Vocês querem falar sobre as peças? Quem vai falar?
2: Oi, como ele disse, Ser Humano é uma composição de Claudemir, Marquinho Índio e Mário Cleide. E a letra fala de uma pessoa que, apesar das adversidades, mantém um coração generoso e um sorriso e astral contagiantes, caracterizando o tipo de ser humano ideal.
3: E quando a gira girou, nos lembra quem está do nosso lado toda vez, né, que acontece alguma coisa de ruim com a gente, trazendo gratidão e ensinando o valor da amizade.
1: E eu vou ficar do lado de vocês, pedindo que, então, por gentileza, quando tiverem a vontade, vamos ao próximo bloco, por favor.

Ouvimos então com o Quarteto de Cordas do IZP, Ser Humano, música de Claudemir, Marquinho Índio e Mário Cleide, e Quando Gira Girou, de Claudinho Guimarães e Serginho Meriti, na interpretação da nossa convidada de hoje, o Quarteto do IZP. Esse foi o Sala de Concerto, recebendo o Quarteto de Cordas do Instituto Zeca Pagodinho, Carol Cardeira, primeiro violino, Ana Luísa Colli, segundo violino, Isadora Amann, viola, e Gabriela Brito, no violoncelo. Agradecemos também a Carla Ricon e ao Luizinho por estar aqui conosco. Foi muito bom fazer esse programa de hoje. E foi mesmo. Foi surpresa, Zeca Pagodinho. Eu não imaginava que a sua música tomasse tanto volume, mais do que ela já tinha, com esse belíssimo quarteto. Parabéns a todos vocês. E agradecemos você que está nos acompanhando. Eu sou Tony Villani e esse foi o Sala de Concerto. Contou com o apoio técnico de Rafael Napoleão, coordenação de Felipe Chagas na operação de som, produção de Adriana Ribeiro, assistência de produção, Carlos Soque, sonoplastias e Silas Mendes. Mas antes de encerrar o Sala de Concerto, nós temos mais uma música. Mas antes de ter essa música, quando se pensa que está tudo acabado, está tudo difícil, eu não vou conseguir, as luzes se apagaram, o que a gente fala? Vocês podem me ajudar? Deixa a vida me levar. E é com ela que nós vamos terminar o Sala de Concerto de hoje. Muito obrigado pela sua audiência. Até o próximo Sala de Concerto.

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1: Concerto para acordeon, de Radamés em Atali, com Chiquinho do Acordeon, Beto Cazes e Orquestra de Cordas Brasileiras.

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dos grupos instrumentais mais conceituados do cenário musical do país, o Quarteto Mahogany ocupa lugar de destaque quando o assunto é música.

0: música instrumental de qualidade. Graças à sua versatilidade, o grupo de violonistas se tornou referência no universo das cordas, resultando em um trabalho que rompeu as fronteiras das formas convencionais de interpretação musical. No programa de hoje, vamos celebrar a longevidade do conjunto, que desde os anos 1990 vem se firmando como continuador da melhor tradição violonística no Brasil, apresentando também sua inequívoca ligação com o universo do choro. Criado em 1994, a partir do encontro de Carlos Chaves, Marcos Alves, Paulo Aragão e Sérgio Valdeus, o Mahogany nasceu do desejo dos músicos de aliarem suas bagagens nos estudos do violão clássico com a paixão pela música popular. O disco de estreia do Mahogany veio em 1997, alcançando grande sucesso para o grupo, que realizou diversos shows pelo país nos anos seguintes e impulsionou a realização do segundo disco do quarteto. Com Marcos Tardelli substituindo Sérgio Valdeus e a participação especial de Joyce, Ed Mota, Mônica Salmazo, Cristiano Alves e Alexandre Maionese, o segundo trabalho foi lançado em 2001 e acompanhou o sucesso do primeiro. 3 anos depois, em 2004, veio o terceiro disco, que resultou na primeira turnê internacional do quarteto e o consolidou como grupo de destaque no meio instrumental. O violonista e um dos fundadores do grupo, Paulo Aragão, falou mais sobre a fundação e o início do Mahogany no Tarde Nacional, programa da Rádio Nacional do Rio de Janeiro.
1: Nós éramos estudantes da Escola de Música da UFRJ e tinha um curso lá de violão, né, todos nós fazíamos o bacharelado em violão, né, violão clássico, naquela época nem tinha nas universidades a música popular. E a gente estudava música clássica, que a gente ama, adora também, apesar de todo mundo sabia que não queria ser concertista, né? Então nós nos encontramos e numa aula específica, que era uma aula do Marcos Pereira, que era uma aula que realmente tinha uma proximidade com a música popular, a gente se encontrou e começou a ensaiar, junto com até com esse, com o Marcos Pereira, que é um grande violonista brasileiro e tal, e ele incentivou muito nesse início. Então começou aí a gente começou, 95, 96... Em 97 a gente gravou o nosso primeiro disco, né, que foi um disco muito importante na nossa trajetória, porque teve participações super importantes, né, do Ginga, da Leila Pinheiro, de muitos artistas, da Jane do Bosque, do Zé Nogueira, nosso querido Zé Nogueira. Enfim, e aí começou essa trajetória, né, mas começou num ambiente universitário e todo mundo novinho, né, 20 e poucos, 20, quase 20 anos, 20 e poucos anos, né.
0: Vamos ouvir Samambaia, de César Camargo Mariano, presente no álbum de estreia Quarteto Mahogany, de 1997.

0: Ouvimos Lamento no Morro, de Tom Jobim e Vinícius de Moraes. Faixa do disco Água de Beber, de 2004. Antes, Samambaia, de César Camargo Mariano. E Bananeira, de Gilberto Gil e João Donato. Presente no disco Cordas Cruzadas, de 2001. Os três primeiros álbuns do Mahogany renderam diversos prêmios para o quarteto, como o primeiro Prêmio Caras de Música, em 2002, o terceiro Prêmio Rival BR, em 2004, e o terceiro Prêmio Tim, em 2005. O repertório do grupo sempre teve a música popular brasileira como seu maior foco, fazendo com que os grandes clássicos convivessem em perfeita harmonia com canções menos conhecidas e até inéditas. Além disso, sua sonoridade sempre foi marcada pelas inúmeras possibilidades de arranjos e timbres que eram produzidos pelos quatro violões do grupo. Em 2008, com Maurício Marques substituindo Marcos Tardelli, o Mahogany trouxe ao mundo o seu quarto disco. Este dedicado ao repertório do choro e com as participações especiais de Neylor Proveta e Pedro Amorim, mostrou as raízes do grupo com o gênero instrumental mais importante de nossa música. O músico Paulo Aragão falou sobre a concepção instrumental do grupo durante o especial Rádio MEC 70 anos, no programa Sala de Música.
1: A gente trabalha dentro de uma, entre aspas, limitação, que é o fato de ter quatro instrumentos, vamos dizer, entre aspas também, iguais. Claro que eu uso um violão de 8 cordas, o Maurício usa um violão, em algumas músicas, um violão requinto, que é um violão mais agudo, mas são basicamente 4 instrumentos com a mesma sonoridade. Então, o nosso barato é buscar, dentro dessa limitação, o maior número de possibilidades possíveis, sejam elas, assim, a gente pode buscar... E essa formação é muito versátil, é muito legal, porque ela permite, em algumas horas, por exemplo, a gente ter texturas camerísticas, vamos dizer assim, de quarteto de cordas, sei lá, usando pizzicatos ou texturas com vozes diferentes, uns 4 violões e tal. Tem horas que a gente pode buscar texturas pianísticas, entendeu? Simular, não é bem simular, mas é inspirar, nos inspirar no som de um piano, por exemplo. Tem horas que a gente, claro, pode fazer o som do violão de centro com uma levada, um violão que faça uma frase de baixo, as baixarias, né? Tem horas que a gente pode buscar coisas rítmicas, às vezes até batucando, percutindo os instrumentos. Quer dizer, é uma formação que, apesar da limitação de ter 4 instrumentos iguais, é muito rica, né? E o nosso dia a dia é ficar buscando, assim, soluções bacanas e legais para tornar esse som mais rico.
0: Ouviremos agora Moacir Santos e Ana, de Maurício Carrilho, faixa de abertura do disco Impressão de Choro, lançado pelo quarteto em 2008.

Acabamos de ouvir Meu Caro Amigo, de Francis Raim e Chico Buarque. Antes, Moacir Santos e Ana, de Maurício Carrilho. Seguida de Relâmpago, de Garoto. Todas interpretadas pelo Mahogany no disco Impressão de Choro, de 2008. Com mais um trabalho acompanhado.

0: Acompanhado de repertórios de choro, o grupo lançou um disco dedicado à obra de Ernesto Nazaré, em comemoração aos 150 anos do compositor, no ano de 2014. No disco que trazia de volta a formação original do Mahogany, a versatilidade do quarteto foi mais uma vez exposta ao mundo, reunindo tangos, polcas, valsas e honrando a memória daquele que foi um de nossos maiores nomes da música instrumental brasileira. Paulo Aragão também comentou sobre a importância da música instrumental no cenário atual, no Tarde Nacional.
1: A música instrumental brasileira tem uma tradição imensa, enorme. E eu acho que é um dos casos, não só a música, as canções, né, que de fato levam o Brasil para o mundo, né, as canções de tantos compositores, né, do Tom Jobim, esse pessoal que ganhou o mundo e mostrou ao mundo a música brasileira, mas antes disso já tinha, de fato, muita coisa circulando, né, desde a época do Pixinguinha, circulando pela Europa. Uhum. Né, então, de fato, essa tradição da música instrumental faz com que ela seja bastante admirada no mundo inteiro. É claro que assim, não tão conhecida, né, quanto as canções, mas a gente tem contato, né, com violonistas, por exemplo, do mundo inteiro. A gente, sim, já esteve tocando, sabe, na Europa, nos Estados Unidos, na Ásia, já tivemos em muitos lugares que você faz contato e as pessoas trocam figurinhas. Então, por exemplo, o que me escreveu um violonista lá da Inglaterra, que tem um quarteto de violões, também pedindo um arranjo da gente. Já tivemos arranjos gravados pelo quarteto lá de Los Angeles, que é um quarteto super famoso.
2: Olha
1: no mundo,
2: que legal.
1: Então, assim, tem nesse nicho, vamos dizer assim, né, tem uma circulação e tem, assim, e apesar de não ter o destaque, né, vamos dizer que as coisas que estão super evidentes na mídia, tem muita gente que gosta, né, e que aprecia essa música. Isso faz com que ela exista, né, e que ela frutifique, assim, pelo mundo.
0: Vamos seguir ouvindo Arreliado, de Ernesto Nazaré, presente no disco Pairando, de 2014.

0: Essa foi Cruz Perigo, vinda logo após de Espalhafatoso, antes Arrelhado, todas compostas por Ernesto Nazaré e interpretadas pelo grupo no disco Pairando, lançado em 2014. No ano seguinte, em 2015, o Malgani lançou um álbum independente em parceria com o cantor Renato Brás, trazendo um panorama musical da América Latina. Já em 2019, o grupo lançou um disco depois de 10 anos de sua gravação original. Este contou com as participações de Mônica Salmazo, Renato Brás e Hamilton de Holanda. O quarteto alcançou ao longo de sua carreira o reconhecimento como um dos grupos mais influentes da música instrumental. Seus trabalhos refletem uma jornada de profundo conhecimento e respeito por este gênero, que é a base fundadora de nossa música. Em 2024, o grupo lançou o disco comemorativo de seus 30 anos de fundação. Nele, apenas temas autorais dos integrantes do grupo, que conta com Diogo Cilli e Lucas Gralato, em sua atual formação. O músico Carlos Chaves falou sobre a importância deste novo trabalho para a carreira do quarteto, em entrevista ao Antena MEC, da MEC FM.
1: Eu acho que é um processo de amadurecimento mesmo, né? A gente sempre fez muitos arranjos para compositores consagrados, né? Dedicamos até um álbum inteiro para Tom Jobim, para o Ernesto Nazaré. Gravamos muitos compositores de grandes nomes no Brasil. E a gente foi gravando aos poucos algumas músicas nossas, espalhadas pelos discos. E aí chegou um momento que a gente resolveu realmente mostrar nossa cara como compositor, né? Porque acho que todo mundo já conhecia bastante nossa maneira de fazer arranjo, né? Para quatro violões. E aí a gente resolveu fazer um álbum inteiramente autoral. E aí a gente percebeu que, na verdade, além disso, a gente estava fazendo 30 anos. Então acho que nada mais natural do que comemorar esses 30 anos com um álbum todo feito com composições nossas, né? Então eu acho que foi um pouco por aí.
0: Vamos ouvir Bambuco em Si Menor, de Adolfo Mejía, presente no disco Canela, de 2014.

0: Ouvimos de Charles a Xavier, de Carlos Chaves, presente no trabalho Malgani Autoral, lançado esse ano. Antes, Bambuco em Si Menor, de Adolfo Mejía, e Cai Dentro, de Paulo César Pinheiro e Baden Powell, interpretada pelo grupo no disco Álbum da Califórnia, de 2019. No programa de hoje, celebramos a existência e a longevidade do Quarteto Malgani, que sempre teve suas raízes ligadas ao choro. E contamos um pouco da história deste grupo que tanto acrescenta na música instrumental brasileira. O Roda de Choro tem coordenação de produção de Adriana Ribeiro, produção de Carlos Henrique Fonseca e sonoplastia de Silas Mendes. Eu sou Raquel Ricardo e espero você no próximo programa.
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2: Amigos de Sempre, de Fábio Calazans, com o próprio Fábio Calazans.

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1: Perdi a vista. Foi a frase que eu falei ao telefone para um amigo que há muitos anos vivia no exterior e me perguntava pelas novidades. Eu estava falando do shopping que foi construído diante do meu prédio, tapando a visão que eu tinha da lagoa. Ao ouvir minha frase, perdi a vista, meu amigo ficou por alguns segundos em silêncio. Eu imaginei o que ele estava sentindo. Como me conhece desde adolescente, muitas vezes ele se debruçou na janela da minha sala para apreciar a beleza do espelho d'água, a sinuosidade das montanhas, o paredão esplendoroso do Corcovado. Pois é, perdi a vista, repeti. E só então me dei conta de que a frase tinha dois significados. Eu poderia estar dizendo que perdera a visão. E me apressei em completar. Eu estou falando do shopping que construíram aqui. Não dá mais para ver a lagoa da minha janela. Meu amigo riu, dizendo que tinha entendido. Mas eu não pude deixar de pensar naquele provérbio chinês. Eu, que reclamava de não ter sapatos, encontrei um homem que não tinha pés.
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0: Antífona, ó felicem verum e Salmo 19, de Anônimo Gregoriano. Coro dos Monges da Abadia de Fongombo.
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0: Dans ses vents de phare, de Guilhem Figueira. Conjuntos La Capella Real de Catalunha, Experião 21, e a direção de Jordi Savall.

0: Dans ses ventes phares de Guilhem Figueira, conjuntos La Capella Real de Catalunha, Experion 21 e a direção de Jordi Savall.
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0: Ancor che col partire de Cipriano d'Aror. Ensemble Le Concert Brisé, cordel de direção de William Dunois.

0: Encore que Cole partir de ce piano d'horreur. 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
0: Salve Porta, Salve Virgo, de Anônimo do século XIV, conjunto Coda Santíssima.

0: Salve Porta, Salve Virgo, de Anônimo do século XIV, conjunto Coda Santíssima.
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0: Basse Danse La Brosse, de Pierre Atenia, Grupo Calliope, e a direção de David Hart.

0: Basse Danse La Brosse, de Pierre Atenia, Grupo Calliope, e a direção de David Hart.
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0: Credo Secondo di Modena, de Matteo de Perugio, Conjunto Marapunica, a direção de Pedro Memesdorf.

0: Credo, secondo di Modena, di Matteo de Perusio. Conjunto Marapunica, a direção de Pedro Memesdorf.
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0: Galharda Batalha at 5 de Samuel Scheid. Conjunto Le Sacrebutier, com direção de

0: Galhard de Batalha, H5, de Samochaid. Conjunto Le Sacboutier, com direção de Jean-Pierre Canillac.
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0: Soleta e Verga Estes, de Anônimo do século XVI. Conjunto Capela de Ministros e a direção de Karls Magraner.

0: Soleta e Verga Estis, de Anônimo do século XVI. Conjunto Capela de Ministros e a direção de Karl Magraner.
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0: Concerto para oboé e cordas em Fá, de Arcangelo Corelli. Solista Brynjar Hof, English Chamber Orchestra, com direção de Simon Preston.

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0: Querida Missa Supra Maria Maddalena, de Nicholas Champion, conjunto Grain de la Voix, com direção de Björn Schmetzer.

0: Querida Missa Supra Maria Madalena, de Nicholas Champion, conjunto Grain de la Voix, com direção de Björn Schmetzer.
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4: Quanto mais frequentador de sebos de livros, já me acostumei a ver em muitos deles um gato. Claro, não apenas os gatos ficam bem entre os livros, como são seus guardiões nas longas noites em que os sebos ficam fechados e sob sua pior ameaça, os ratos. Fui e sou amigo de vários gatos de sebos cariocas e sei de suas façanhas na proteção de grandes preciosidades. Meu favorito era Zulu, o gato do antigo sebo Dantes, na rua Dias Ferreira, do Leblon. Graças a ele, tenho hoje a coleção completa dos livros de Arsène Lupin pela editora Vec. Mas a Dantes não existe mais, e Zulu, infelizmente, também não. Outro dia, tive a atenção despertada para outros animais a quem milhares de livros devem a vida, os morcegos. A notícia falava da colônia de morcegos mantida pela Biblioteca Joanina, na Universidade de Coimbra, em Portugal. Os morcegos protegem os livros dos insetos bibliófagos, veja você. A Joanina é considerada uma obra-prima barroca e tem esse nome porque foi criada em 1716 pelo rei Dom João V e por muitos motivos ficou conhecido como magnânimo. Um lugar assim, com 300 anos de umidade, mofo e cavernas na madeira viva, deve ser um banquete para traças, brocas e cupins. Mas aí entram em ação os morcegos.

0: secos que um dia penetraram os seus telhados e janelas e devem estar lá há gerações. É o embate entre a fome e a vontade de comer, tendo como troféus livros talvez únicos e insubstituíveis. Disse que um único morcego pode comer até 500 desses bicharocos numa noite. Não sei qual é a população de morcego da Biblioteca Joanina, mas dada a capacidade de proliferação dos insetos, imagino que a biblioteca não possa abrir mão de um só morcego. O que sei é que, com todo esse apetite esvoaçante, a biblioteca precisa cobrir os livros mais preciosos. Afinal, o que os morcegos comem tem de sair por algum lugar.
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3: Sete horas e 4 minutos.
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3: Muito bom dia a todos, terça-feira, 12 de maio de 2026. Sou o Tony Villani, nós ficamos juntos até o meio-dia. Começamos o programa com a Marcha de Triunfo e segunda área de trompete de Marc-Antoine Charpentier. Orquestra Música Antiga Köln, a regência de Reinhard Goebel.

Marcha de Triunfo e segunda área de trompete de Marc-Antoine Charpentier com Orquestra Música Antiqua Köln, a regência de Reinhard Goebel. Rádio MEC, clássica e atual, são 7 horas e 10. Fantasia em Sol Maior de Georg Philipp Telemann. Cravo, Joseph Payne.

Fantasia em Sova George, Georg Philipp Telemann, com gravista Joseph Payne. Rádio MEC, são 7:16. Tout del ciel, ministro eletto, de Georg Friedrich Handel. Soprano, W. York, concerto italiano e a direção de Rinaldo Alessandrini.

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Hagimè, chi 722, você ouviu a sinfonia do Concerto Grosso número 2 em Ré Maior, de Alessandro Scarlatti. Flauta doce barroca, Corina Marti, conjunto Capella Tiberina, a direção de Paolo Perrone.

0: Sinfonia do Concerto Grosso, número 2, em Ré Maior, de Alessandro Scarlatti. Flauta doce barroca, Corina Marti, e o conjunto capela Tiberina, com direção de Paolo Perrone. Rádio MEC, clássica e atual, 7:29. Vamos falar de previsão de tempo para essa terça-feira, 12 de maio de 2026. O Rio amanhece com sol, com algumas nuvens e neva. Agora ao amanhecer, à noite será com poucas nuvens. A temperatura mínima fica entre 13 graus e a máxima vai até os 24 graus. A umidade relativa do ar, 89%, e o sol começa a brilhar, começou a brilhar hoje por volta das 6h17 e vai deitar-se lá pelas 17h22. Aproveite bem o seu dia.
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0: 7h32, estamos de volta agora com o Allegro do Trio Sonata número 5 em Dó Maior, de Johann Sebastian Bach. Órgão de tubos Marie-Claire Hélène.

Allegro de Trio, sonata numero 5 in Do Maior di Johann Sebastian Bach, organ di tubus Marie-Claire Rellin. Rádio MEC Clássica e atual 7:37. Dal Vago e Bel Sereno di Cristofano Malvezzi. Conjunto Capriccio Stravaganti e Collegio Vocale Gent. Direção de Skip Sampaio.

Dan Vango e Bel Sereno di Cristofano Malvesi con conjunto Capriccio Stravagante e Collegio Vocali Gent, direção de Skip Sompe, Rádio Mac 741. Você ouve agora o concerto para a flauta transversa número 4 em Ré maior, de Frederico II, da Prússia, solista Christoph Hundebuch e o ensemble Sans Souci, a direção de Christoph Hundebuch.

0: 58 minutos, e o Brasil começou a importar queijo com alíquotas reduzidas após a entrada em vigor do acordo entre o Mercosul e a União Europeia em 1º de maio. Segundo o Ministério do Desenvolvimento, Indústria, Comércio e Serviço, o país também passou a exportar carne bovina, carne de aves, cachaça, com alíquota zero para o mercado europeu. Essa e outras informações você confere em agenciabrasil.com.br.
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0: Muito bom dia a todos. São 8 horas em ponto. Nós estamos de volta com a Sinfonia número 2 em Dó Maior, de Haydn. Academia de Música Antiga, com direção de Christopher Hogwood.

Sinfonia número 2 em Dó Maior de Haydn com a Academia de St. Martin de Fields, a direção de Christopher Hagwood. Rádio MEC, clássica e atual, 8 e 9. Sonata para piano forte e flauta de Neukomm, piano forte Rosana Lanzelotti, flauta Ricardo Canji.

Sonata per pianoforte e flauto di Noicom, pianoforte Rosana Lanzelotti, flauto Ricardo Canji. Hajmek, 8 horas e 28 minutos, e o dólar fechou praticamente estável. A Bolsa Brasileira encerra em queda nesta segunda-feira, dia 11, em um pregão marcado por uma cautela dos investidores diante do agravamento das tensões entre Estados Unidos e o Irã. A moeda norte-americana resistiu e manteve-se abaixo dos R$ 4,90, mas aí o Ibovespa foi pressionado pelo avanço do petróleo e também pelo aumento das preocupações com a inflação e os juros. Essas e outras informações você confere

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0: 8h31, muito bom dia a todos. Estamos de volta agora com Le Danaïde, a suíte de balé de Antonio Salieri. Orquestra Mozart de Mannheim, a regência de Thomas Fein.

0: Le Danaïdes, suite du ballet d'Antonio Salieri, orchestre Mozart de Mannheim, à régence de Thomas Fay. 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

Intérpretes brasileiros. Cristiano Alves,

Natural de Niterói, Cristiano Alves é um clarinetista de destaque na atualidade. Sua jornada musical começou ainda na infância e ao longo dos anos teve a orientação de renomados mestres nacionais e internacionais. Doutor em música pela Unicamp e mestre pela UFRJ, Cristiano Alves formou-se com distinção, conquistando diversos prêmios em concursos de prestígio.

Atualmente, Cristiano Alves é professor de clarinete na UFRJ e atua como primeiro clarinetista da Orquestra Sinfônica Brasileira e da Petrobras Sinfônica. Sua carreira inclui apresentações como solista e recitalista em importantes festivais no Brasil e no exterior, além de participações em centenas de gravações sinfônicas e camerísticas.

Cristiano Alves continua contribuindo ativamente para o cenário musical, sendo convidado regularmente para concertos, masterclasses e palestras em diferentes partes do mundo.

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8: 9:02, uma excelente manhã de terça-feira para todos. De volta agora com o concertante número 1 em Lá Maior para dois violinos e orquestra, Opus 48 de Luiz Por. Violinos Renin Kragerud e Øyvind Bjørg, Camerata de Oslo, e a regência de Stefan Baradu.

0: Concertante número 1 em Lá maior para dois violinos e orquestra, opus 48 de Louis Spohr. Violinos Renin Kragrud e Øyvind Pjøra, Camerata de Oslo, e a regência de Stefan Barrett Due. Rádio MEC Clássica, e atual são 9 horas e 27 minutos. A mudança climática provocou incêndios recordes na África, na Ásia e também em outros lugares deste ano, com expectativa de que as condições piorem com a aproximação do verão no hemisfério norte e também o início dos padrões climáticos do El Niño, alertaram cientistas nesta terça-feira. Os incêndios de janeiro a abril já causaram danos sem precedentes, queimando mais de 150 milhões de hectares de terra, 20% a mais do que o recorde anterior. Isso de acordo com dados do World Weather Attribution, grupo de pesquisa que estuda o papel desempenhado pelo aquecimento global em eventos climáticos extremos. Essa e outras notícias você confere em agenciabrasil.com.br.
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4: 9h30, uma excelente manhã de terça-feira para todos. Estamos de volta agora com a sonata para piano número 9, em Si Maior, D575, de Franz Schubert. Christian Zacharias ao piano.

0: Sonata para piano número 9 em si maior D575 de Franz Schubert, piano Christian Zacharias. 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
3: Tiago de Melo, poeta da floresta, do homem e da utopia.
4: O poema Os Estatutos do Homem é um dos mais conhecidos textos de Tiago de Melo. Aqui o escutamos em uma versão registrada no programa Encontro Marcado, da TVE Rio de Janeiro, gravado na década de 1980.
5: Os Estatutos do Homem, artigo 1º. Fica decretado que agora vale a verdade, que agora vale a vida, e que de mãos dadas trabalharemos todos pela vida verdadeira. Artigo 2. Fica decretado que todos os dias da semana, inclusive as terças-feiras mais cinzentas, têm direito a transformar-se em manhãs de domingo. Artigo 3. Fica decretado que a partir deste instante haverá girassóis em todas as janelas, que os girassóis têm direito a abrir-se dentro da sombra e que as janelas devem permanecer o dia inteiro abertas para o verde, onde cresce a esperança. Artigo 4. Fica decretado que o homem nunca mais duvidará do homem, que o homem confiará no homem como a palmeira confia no vento, como o vento confia no ar e como o ar confia no campo azul do céu. Parágrafo único. O homem confiará no homem como o menino confia em outro menino. Artigo 5. Fica decretado que os homens estão livres do jugo da mentira. Nunca mais será preciso usar a couraça de palavras nem a armadura de silêncio. O homem se sentará à mesa com o seu olhar limpo, porque a verdade passará a ser servida antes da sobremesa. Artigo 6. Fica estabelecida durante 10 séculos a prática sonhada pelo profeta Isaías: e o lobo e o cordeiro pastarão juntos, e a comida de ambos terá o mesmo gosto de aurora. Fica decretado, por definição, que o homem é um animal que ama e que por isso é belo, muito mais belo do que a estrela da manhã. Fica estabelecido o reinado permanente da justiça e da claridade. E a esperança será uma bandeira generosa, para sempre desfraldada na alma do povo. Fica estabelecido que o pão de cada dia tenha no homem o sinal do seu suor, mas que tenha sempre o quente sabor da ternura. Fica decretado que a maior dor sempre foi e será sempre não poder dar amor a quem se ama, sabendo que é a água que dá à planta o milagre da flor. Fica permitido a qualquer pessoa, a qualquer hora da vida, o uso do traje branco. Fica decretado que nada será proibido, tudo será permitido, inclusive brincar com os rinocerontes e caminhar pelas tardes com uma imensa begônia na lapela. Parágrafo único. Só uma coisa fica proibida: amar sem amor. Fica decretado que o dinheiro nunca mais poderá comprar o sol das manhãs vindouras. Expulso do grande baú do medo, o dinheiro se transformará numa espada fraternal para defender o direito de cantar e a festa do dia que chegou. Artigo final. Fica proibido o uso

0: que eu escrevo para quem acredita na possibilidade da transformação. Eu escrevo para quem tem esperança.
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7: São 10h02, uma excelente manhã de terça-feira para todos. Nós estamos de volta agora com a Sinfonia número 9 em Ré menor, Opus 125, Coral, de Beethoven. Solistas, coro e orquestra sinfônica de Londres e regência de Bernard Haitink.

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1: Meio-dia e um. Hoje vamos destacar no Concerto MEC a violinista norte-americana Hilary Hahn.

0: Concerto para violino número 1, em Ré menor, opus 6 de Paganini. Ao violino Hilary Hahn, com Orquestra Sinfônica da Rádio Sueca e regência de Eide Owe.
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0: Hoje evidenciando a violinista estadunidense Hilary Hahn. Ela nasceu em Lexington, na Virgínia. Começou seus estudos, quando ainda tinha apenas 3 anos, no Instituto Peabody, em Baltimore, e foi admitida no Instituto de Música Curtis, na Filadélfia, aos 10 anos de idade. Hahn toca um violino que é a cópia de 1864 do Cânone de Paganini, feita por Villon. Seu maior interesse é a performance solo, mas também se apresenta em música de câmara. Vamos ouvir agora de Louis Spohr, concerto para violino número 8, em Lá menor, opus 47. Em modo de cena cantante, violino Hilary Hahn, com a Orquestra Sinfônica da Rádio Sueca e a regência de Eide Owe.

0: Concerto para violino número 8 em Lá menor, opus 47, em modo de Tchana cantante de Spohr. Ao violino, Hilary Hahn, acompanhada pela Orquestra Sinfônica da Rádio Sueca e a regência de Eide Owe. E assim finalizamos o concerto MEC de hoje, onde destacamos a violinista estadunidense Hilary Hahn. Continue nossa programação, pois vem aí mais uma edição do Clássicos do Ouvinte, o seu pedido musical aqui na Rádio MEC, clássica e atual.
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0: A frase, perdi a vista, meu amigo ficou por alguns segundos em silêncio. Eu imaginei o que ele estava sentindo. Como me conhece desde adolescente, muitas vezes ele se debruçou na janela da minha sala para apreciar a beleza do espelho d'água, a sinuosidade das montanhas, o paredão esplendoroso do Corcovado. Pois é, perdi a vista, repeti. E só então me dei conta de que a frase tinha dois significados. Eu poderia estar dizendo que perdera a visão. E me apressei em completar. Eu estou falando do shopping que construíram aqui. Não dá mais para ver a lagoa da minha janela. Meu amigo riu, dizendo que tinha entendido. Mas eu não pude deixar de pensar naquele provérbio chinês. Eu, que reclamava de não ter sapatos, encontrei um homem que não tinha pés.
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1: 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Vamos ouvir a seleção dos nossos ouvintes?
2: E três, vamos a já atender o pedido de Lucas Wagner, de Petrópolis. Marcha Radetzky, Opus 228, de Johann Strauss I, com a Filarmônica de Viena, regência de Lauren Mazel.

Com Lori Mazel à frente da Filarmônica de Viena, ouvimos Marcha Radetzky, Opus 228 de Johann Strauss I, pedido de Lucas Wagner de Petrópolis, no Rio de Janeiro.

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1: Uma e oito, hora de atendermos ao pedido de Frederico Leite Mahara, de Brasília, no Distrito Federal. Ele pediu dois estudos, Murmúrios da Floresta e Ciranda dos Gnomos, de Liszt, ao piano Murray Pereira.

0: dois estudos, Murmúrios da Floresta e Ciranda dos Gnomos, de Liszt, ao piano Murray Pereira, pedido de Frederico Leite Mahara, de Brasília, no Distrito Federal.
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0: Uma e 17, agora é hora de atender ao pedido de Iana Soli, no Meyer, no Rio de Janeiro. Coro dos Ferreiros, da ópera Il Trovatore de Verdi, com coro consórcio Músico Liubliana e Orquestra Sinfônica da Rádio de Liubliana e a regência de Marco Munir.

0: Coro dos Ferreiros, da ópera Il Trovatore de Verdi, com o Coro Consortium Musico Liubliana, Orquestra Sinfônica da Rádio de Liubliana e regência de Marco Munir. Esse foi o pedido de Iana Solidomeyer. 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
0: Vamos atender agora o pedido de Eduardo Angeloni Pedron, de Campinas, São Paulo. Ele pediu sonatina em Lá Maior, de Torraba, com o violonista Turíbio Santos.

0: o violonista Toribio Santos, ouvimos Sonatina em Lá Maior de Toroba, pedido de Eduardo Angeloni Pedron, de Campinas, São Paulo. 1:32.
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0: Vamos agora atender ao último pedido de hoje. De Luiz Araújo, de Vila Isabel, no Rio de Janeiro. Concerto para piano número 3, em Dó maior, opus 26, de Prokofiev. Piano, Leif of Arnes, com Orquestra Filarmônica de Bregen e regência de Olan Christian Rude.

0: próximo programa.
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3: Quanto mais frequentador de sebos de livros, já me acostumei a ver em muitos deles um gato. Claro, não apenas os gatos ficam bem entre os livros, como são seus guardiões nas longas noites em que os sebos ficam fechados e sob sua pior ameaça, os ratos. Fui e sou amigo de vários gatos de sebos cariocas e sei de suas façanhas na proteção de grandes preciosidades. Meu favorito era Zulu, o gato do antigo sebo Dantes, na rua Dias Ferreira, do Leblon. Graças a ele, tenho hoje a coleção completa dos livros de Arsène Lupin pela editora Vec. Mas a Dantes não existe mais, e Zulu, infelizmente, também não. Outro dia, tive a atenção despertada para outros animais a quem milhares de livros devem a vida, os morcegos. A notícia falava da colônia de morcegos mantida pela Biblioteca Joanina, na Universidade de Coimbra, em Portugal. Os morcegos protegem os livros dos insetos bibliófagos, veja você. A Joanina é considerada uma obra-prima barroca e tem esse nome porque foi criada em 1716 pelo rei Dom João V e por muitos motivos ficou conhecida como Magnânimo. Um lugar assim, com 300 anos de umidade, mofo e cavernas na madeira viva, deve ser um banquete para traças, brocas e cupins. Mas aí entram em ação os morcegos, que um dia penetraram os seus telhados e janelas e devem estar lá há gerações. É o embate entre a fome e a vontade de comer, tendo como troféus livros talvez únicos e substituíveis. Disse que o único morcego pode comer até 500 desses bicharocos numa noite. Não sei qual é a população de morcegos da Biblioteca Joanina, mas dada a capacidade de proliferação dos insetos, imagino que a biblioteca não possa abrir mão de um só morcego. O que sei é que, com todo esse apetite esvoaçante, a biblioteca precisa cobrir os livros mais preciosos. Afinal, o que os morcegos comem tem de sair por algum lugar.
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2:06, uma boa tarde. Estamos iniciando mais esta edição de Grandes Clássicos, desta terça-feira, 12 de maio de 2026. Vamos ouvir agora de Leopoldo Mozart O Salto da Rã, em Dó maior, para violino, violoncelo e contínuo, com o grupo Música da Corte de Salzburgo.

0: O salto da rã em dó maior para violino, violoncelo e contínuo de Mozart. Grupo Música da Corte de Salzburgo.
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1: Trio para piano, violino e violoncelo número 43 em dó maior, de Haydn. Violino Vera Betz, violoncelo Anner Bilsman, piano Robert Levin.

0: Trio para piano, violino, violoncelo, número 43, em Dó maior de Haydn. Ao violino Vera Betts, violoncelo Anner Bilosman, piano Robert Levin. 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
0: Sinfonia número 1, em Mi bemol maior, K16 de Mozart. Orquestra Filarmônica Real, regência de Eric Linsdorf.

Sinfonia número 1, em Mi bemol maior, opus 16, de Mozart. Orquestra Filarmônica Real, regência de Eric Linsdorf. 2:47. Sonata em Ré menor para oboé, opus 71, número 2, de Devienne. Oboé Mark Veiger, piano Arthur Howitt.

0: Sonata em Ré menor para oboé, opus 71, número 2, de François de Vienne. Oboé Mark Veiger e ao piano Arthur Howe.
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0: Abertura, o Turco na Itália, de Rossini, com a Orquestra Filarmônica Nacional, regência de Riccardo Chailly.
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0: Quarteto de cordas número 7, em Ré maior, D94 de Schubert, com o quarteto Mellows.

0: Sonata em Ré menor. Perdão, Quarteto de Cordas número 7 em Ré maior, D94 de Schubert, com o quarteto Mellows.
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0: Rossiniano número 3, opus 121, de Mauro Giuliani, com o violonista Ian Laban.

0: Rossiniana, número 3, opus 121 de Mauro Giuliani, ao violão Ian Laban.
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Me frena in tal momento sesteto da ópera Lucia dell'amor de Donizetti, Ira Sutherland, Luciano Pavarotti, Cheryl Malines, Nikolai Girirov, Rylando Davis e Huguette Turangot. Orquestra e coro do Royal Opera House, Covent Garden e a regência de Richard Bonigny.

0: que mime fra nel momento sesteto da ópera Lucia de la Mermor, de Donizetti, Johann Sutherland, Luciano Farvarotti, Cheryl Maines, Nikolai Gerwohl, Ryland Davis e Huguetto Rengo. Orquestra e coro do Royal Opera House Convent Garden e a regência de Richard Boniche.
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0: dos netos do Visconde, eu sou tão grande conde que embaixo de uma pedra o meu brasão se esconde. Descubra, dona Sancha, onde o brasão se esconde. Onde está, dona Sancha, esta fruta de conde? Coberta de ouro e prata é o meu lençol de conde. Descoberta maior é a do solar do conde. Descobrindo o segredo entre as frutas de conde, verás que é de ouro e prata a nobreza do conde. Se eu sou filho do rei, pergunte, indague e sonde. Pergunte a São Miguel, a pedra é que responde. O bom descobridor é o da vila do conde. Queres chegar à pedra e não sabes por onde? Descubra, dona Sancha, entre as frutas de conde, em que pedra preciosa o sangue azul se esconde.
1: De Sossígenes Costa, dona Sancha se encontra entre as frutas de conde, por Pedro Paulo Rangel. 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
7: 4 e 1. Seguindo Grandes Clássicos, vamos ouvir agora de Wagner, Abertura Rienzi. Orquestra Filarmônica de Nova York, regência de Leonard Bernstein.

0: Abertura Rienzi de Wagner com Orquestra Filarmônica de Nova York, regência de Leonard Bernstein. 4 e 13.
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0: Três canções em transcrição para violoncelo e piano de Rachmaninoff. Violoncelo Misha Maisky e ao piano Pavel Gililov.

0: Três canções em transcrição para violoncelo e piano de Rachmaninoff, com o violoncelista Misha Maisky e o pianista Pavel Gililov.
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0: Concerto para harpa e orquestra de Nino Rota, com a harpista Annalyn Lenars. Pianista David Kadush, acompanhados pela Filarmônica de Bruxelas e a regência de Adrian Perruchon.

Concerto para arpa e orquestra de Nino Rota, com a arpista Annelien Lennartz, piano David Kadush, com a Filarmônica de Bruxelas e a regência de Adrian Perruchon. 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Concerto para cordas em sol maior, alla rustica, RV 151, de Vivaldi, com conjunto Otafelo Música e direção de Jeanne Lamont.

0: Concerto para cordas em Sol Maior, Ala Rústica, RV 151 de Vivaldi. Conjunto Otafelo Music, direção de Jeanne Lamont. Eu vou ficando por aqui, volto amanhã, ao meio-dia. Continue na programação de Grandes Clássicos, na apresentação de Sidney Ferreira. Até amanhã.
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3: 2026, 100 anos de Milton Santos.
4: O trabalho do geógrafo e professor Milton Santos sempre foi voltado para os problemas sociais do Brasil. Sua abordagem da geografia sempre levou em conta as desigualdades estruturais de nosso país e a importância da cidadania para a construção de um país mais justo. Por este motivo, Santos foi um importante ator político e chegou a integrar o governo de Jânio Quadros. Com o golpe militar, em 1964, Milton foi preso e, em seguida, saiu do Brasil, retornando ao país em

0: 1977. Em uma entrevista concedida a Roberto Dávila, o geógrafo comentou sobre estas questões.
1: Professor, ouvindo o senhor falar sobre a questão do negro, né, eu também estou pensando na questão da cidadania, né? Como é que nós, brasileiros, vivemos a cidadania?
2: Vivemos mal. Vivemos mal porque no Brasil não há cidadãos. As classes médias não querem ser cidadãs, querem privilégios, e os pobres não chegam a ser cidadãos. E aí chega a globalização, onde nós nos tornamos consumidores e usuários. O debate dos valores, eu acho que esse é que é o centro da questão da cidadania. Quer dizer, a cidadania, ela se amplia quando se amplia também a noção de valor. Viver valorando as relações interpessoais, viver valorando a minha relação com minha terra, viver valorando a mim mesmo como pessoa, né, forte, e tudo isso é posto de lado. Se as alternativas são somente do consumo, se a oferta é só de coisas, de mais um pouquinho de dinheiro, a ideia de cidadania se reduz e a democracia serve. Fica o nome, que nós continuamos falando que há uma democracia no Brasil. Será que é mesmo?
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10: Cinco horas e dois minutos. Muito boa tarde, amigos. Boa tarde, Rui Vasconcelos. Seguimos com Grandes Clássicos desta terça-feira, 12 de maio de 2026. Crises. Suíte de balé, Opus 65, número 2, de Glière. Orquestra Sinfônica do Teatro Bolshoi, sob a regência de Algis Zuraitis.

0: Crises, suíte de balé, opus 65, número 2, de Reinhold Glier. Orquestra Sinfônica do Teatro Bolshoi, sob a regência de Augis Zuraitis. Rádio MEC 5:41, boa tarde.
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0: Três peças, Eponina, Cardosina e Plangente, de Ernesto Nazaré. Violão de oito cordas, Nicolas de Souza Barros.

0: Três peças, Eponina, Cardosina e Plangente, de Ernesto Nazaré. Violão de oito cordas, Nicolas de Souza Barros. E assim encerramos grandes clássicos desta terça-feira, que está de volta amanhã, a partir das 14h.
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5: Tiago de Melo, poeta da floresta, do homem e da utopia.
6: A poesia de Tiago de Melo inspirou a criação musical de artistas de várias gerações e estilos. Ainda nos anos 1950, Ari Barroso se tornou parceiro do poeta com Cantiga de Enganar Tristeza, registrada pelo cantor Carlos José.
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6: Com Mansueto, compôs a canção Faz Escuro, Mas Eu Canto, inspirada em um de seus versos mais famosos do poema Madrugada Camponesa. A canção foi lançada por Nara Leão em 1966 no álbum Manhã de Liberdade.
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6: Sérgio Ricardo, compositor e intérprete, realizou um espetáculo junto ao poeta, seu amigo, e fez algumas músicas a partir de sua poesia.

0: Um de seus mais conhecidos poemas, Os Estatutos do Homem, inspirou versões musicais, entre elas uma de Cláudio Santoro, e foi declamado em diversos registros fonográficos.
1: 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Agora vale a vida. Agora vale a verdade.
0: O poeta também lançou álbuns dizendo seus textos ao som da música do irmão Gaudêncio Thiago de Melo e de seu filho Manduca.
2: 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Da altura extrema da cordilheira, onde as neves são eternas, a água se desprende e traça um risco trêmulo na pele antiga da pedra. O Amazonas acaba de nascer.
0: O compositor Ricardo Tacucian escreveu sua Sinfonia das Florestas, que traz no primeiro movimento Amazônia um texto de Thiago de Melo.

A cantora Zezé Gonzaga gravou pelo selo Biscoito Fino Por Que Te Escondes, letra inédita do poeta Tiago de Melo, para um choro de Pixinguinha.

0: Tiago de Melo, de 1926 ao infinito.
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4: Seis horas,

Olá amigos, muito boa noite. Está no ar o Antena MEC, seu programa cultural de fim de tarde. Numa rede formada pelas rádios MEC FM, AM do Rio de Janeiro, Brasília e Belo Horizonte, FM Cultura de Porto Alegre e Educativa FM de Fortaleza. Eu sou Sidney Ferreira e você encontra aqui o melhor do jazz e do instrumental, além de entrevistas e dicas sobre o que de mais relevante acontece na vida cultural da sua região e de todo o país. Iniciamos o programa de hoje ao som de Barquinhos do Cremerri, música de César Guerra Peixe na interpretação da Orquestra de Câmara Rio Strings.

0: Ouvimos Aconchegante, composição e performance de Zé Menezes.
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0: O cantor, compositor e violonista Helder Viana reuniu uma seleção de nomes consagrados da música brasileira em seu novo trabalho, o álbum Caxinguelê. As participações especiais e colaborações incluem artistas como Flávio Venturini, Wagner Tiso, Beto Guedes, Boca Livre, Jane Duboc e Jamil Joanes, além da Orquestra Filarmônica de Minas Gerais. Caxinguelê, novo projeto fonográfico de Helder Viana, já está disponível nas plataformas digitais de música do país. Você ouve agora no Antena MEC Esdras, composição e interpretação de Beto Lopes.

0: ouvimos O Céu, composição e interpretação de Fernando Corbal.
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0: Nesta quarta-feira, dia 13 de maio, o multipalco Eva Soffer, na capital gaúcha, apresenta o recital do duo de violino e violoncelo, formado por Giovanni dos Santos e Rafael Honório. No programa, a Passacaglia, de Johann Halvorsen, além de obras do ucraniano Reinhold Glier e do argentino Astor Piazzolla. Dentre elas, Adios Nonino, famoso tango por ele composto em homenagem ao seu pai. Com entrada franca, o evento acontece ao meio-dia e meia, e o multipalco Eva Soffer fica na Praça Marechal Deodoro, sem número, no Centro Histórico de Porto Alegre. Você ouve agora no Antena MEC Timoneiro, composição de Hermínio Belo de Carvalho e Paulinho da Viola, na interpretação do grupo Nó em Pingo d'Água.

0: A nossa proposta é construir um diálogo entre música e literatura, né, revelando assim atividades educacionais e também de desenvolvimento artístico que vão muito além, né, da prática orquestral. Então a gente tem aí um ambiente de aprendizado constante, troca de experiência e preparação para a vida profissional, que é o que todos ou a sua maioria ali estão buscando.
1: Perfeito. Maestro Anderson, para o jovem que está nos ouvindo agora, jovem músico que eventualmente queira participar da orquestra, como é que é feito o processo de seleção?
0: Bem, o nosso processo de seleção funciona da seguinte forma: nós temos audições, né, regulares. Essas audições elas acontecem normalmente por ano, para preencher essas vagas que vão surgindo. E aí, às vezes, a cada dois anos a gente faz uma prova para poder ter uma renovação também do grupo. Então é só ficar aí atento às nossas redes, né, e tudo mais, para poder saber quando que a gente tem aí as audições. Tivemos no final do ano, né, as audições, bastante inscrito, de vários lugares, até de fora do Brasil.
1: Olha,
0: então, para a gente foi uma alegria enorme.
1: Como é importante ter esse canal de formação, né? Como é que tem uma demanda imensa de jovens querendo essa formação de qualidade, né? Portanto, esse canal é fundamental da USB, com toda a sua tradição, trazendo esse canal para o jovem músico. E importante, portanto, é que esse jovem músico que quer saber quando terá esse canal de abertura para ele poder ingressar na USB Jovem, acompanhar os canais do USB. Quais seriam os canais mais interessantes? Site, Instagram? Dê o caminho, por gentileza, Anderson.
0: Sim, claro. Vocês podem acompanhar pelo Instagram, né, da USB Jovem, que é @USBJovem, ou pelo Instagram também da Orquestra Sinfônica Brasileira, que é @OSBrasileira. Ali vocês têm todas as informações e também informações sobre os nossos concertos, sobre o concerto, né, deste sábado, que é um programa super especial também. Teremos a participação super especial da Ana Flávia Cabral, que é CEO da USB. Ela vai ser a narradora desse concerto.
1: Uhum.
0: Vai ser um concerto que envolve aí música e literatura. Então ela vai narrar também os textos do Grande Sertão Veredas, né, de Guimarães Rosa, intercalado com as obras desse programa.
1: Maravilha, todos convidadíssimos. Então, queria que você fizesse esse convite especial para o nosso ouvinte. Será no Teatro Carlos Gomes, um horário maravilhoso, dia 16, sábado, às 11 da manhã. Mais importante de tudo, entrada gratuita, ou seja, qualquer pessoa pode participar, não tem a questão financeira impedindo, não é, Anderson?
0: Sim, com certeza. Você falou tudo, horário ótimo, sábado, dia 16 de maio, às 11 da manhã, no centro do Rio, no Teatro Carlos Gomes. Programa inteiro dedicado à música brasileira, com obras de diferentes períodos, sonoridades diferentes também. Vocês vão ouvir desde da música, eu diria, clássica brasileira, com Alves de Mesquita, passando por Alberto Nepomuceno, ali, um compositor nacionalista, Carlos dos Santos, um compositor super contemporâneo, e também Valdemar Henrique, com uma orquestração minha, de quatro canções amazônicas, mostrando assim um pouquinho também da cultura do norte do Brasil.
1: Maravilha.
0: Então, sábado, 16 Sim. de maio, às 11 horas da manhã.
1: Perfeito, um belíssimo panorama da música brasileira para o público que lá estará presente no belíssimo Teatro Carlos Gomes, ali na Praça Tiradentes, recentemente restaurado, está muito bonito. Você que não conhece o Teatro Carlos Gomes, está aí uma ótima oportunidade para conhecer. Maestro Anderson, muito obrigado por sua participação aqui no Antena MEC. Vida longa à Orquestra Sinfônica Brasileira Jovem, viu?
0: Prazer enorme. Obrigado.
1: Grande abraço.
0: Grande abraço.
1: Nós acabamos de conversar com o regente titular da Orquestra Sinfônica Brasileira Jovem, maestro Anderson Alves, sobre o concerto Música, Poesia e Memórias do Brasil, que acontece no próximo sábado, dia 16 de maio, às 11 da manhã, no Teatro Carlos Gomes, no Rio de Janeiro. Praça Tiradentes, com entrada gratuita, viu? E não deixe de seguir a USB Jovem nas redes sociais também. Um programa para esse sábado imperdível.
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0: Que...
1: O pianista Felipe Naim tem um convite especial para você, ouvinte do Antena MEC, em Niterói e em todo o Grande Rio.
2: No dia 13 de maio, na próxima quarta-feira, às 7 horas da noite, nas quartas clássicas do Teatro Municipal de Niterói, farei a estreia do projeto Expressões Ibéricas, tocando peças de Albéniz, Manuel de Falla, junto com uma bailaora, especializada em dança flamenca. Também tocarei peças de Beethoven e Liszt e algumas surpresas também no concerto. Conto com a presença de todos, muito obrigado e até breve.
1: Relembrando então, a apresentação de Felipe Naim acontece nesta quarta-feira, dia 13 de maio, às 7 da noite, no Teatro Municipal de Niterói, que fica na rua 15 de novembro, 35, no centro da cidade. Os ingressos estão disponíveis através da plataforma Fever.
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Você está ouvindo O Negro da Gaita, composição de Ayrton Pimentel na interpretação de Roberto Moraes. Este bloco de dicas e informações culturais termina aqui. Em instantes, voltaremos a ficar em rede no Antena MEC.

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1: Muito bem, eu sou o Sidney Ferreira e voltamos em rede com o Antena MEC. Continuando com o melhor do jazz e do instrumental, você ouve Loving You, composição de Minnie Riperton e Richard Rudolph, na performance de Nilce Carvalho.

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1: E quem chega agora no Antena MEC é Jansen Campos, que através do Arte Clube mostra as principais dicas e novidades da cena cultural brasileira.
2: O multiartista Michel Melamed estreia no Rio o espetáculo O Funcionário que Pede para Não Ser Identificado, uma comédia poética e musical que mergulha no colapso da criação artística em tempos de burocracia, excesso de produção e validações institucionais. Com texto, canções e direção assinados pelo próprio artista, a montagem aposta exclusivamente na força das vozes em cena. A trama acompanha uma funcionária incapaz de criar algo próprio, mas que

0: passa a rejeitar sistematicamente projetos artísticos, até conceber a chamada obra de arte total, construída a partir de tudo aquilo que foi recusado. Misturando humor ácido, musicalidade e crítica ao mercado cultural, o espetáculo discute autoria, originalidade e sobrevivência artística. O Michel Melamed define a peça como uma homenagem aos artistas e conta mais pra gente como nasceu a vontade de tratar desse tema. Bem-vindo, Michel.
1: Olá, Jansen, tudo bem? Bom, as ideias, no meu caso, elas não nascem assim com o tema estabelecido a priori, né? É um combo de tema, linguagem, mas nesse caso específico, olhando retroativamente, né? Eu percebo que é o tema que eu considero mais importante de todos. Então, por isso, seja natural que ele tenha surgido. O Funcionário que Pede para Não Ser Identificado é uma comédia poética musical sobre o fim da criatividade. Em um fictício setor, onde projetos artísticos precisam ser aprovados para existir, uma funcionária frustrada, incapaz de criar qualquer coisa, se vinga rejeitando as ideias alheias. Então, a peça é, a princípio, sobre um sistema que regula a existência da arte, não só como cenário, sendo o próprio antagonista, e que, aliás, é um problema histórico também, né, no segmento da arte, né, porque ela nunca existiu sem mediação. O artista sempre negociou sua existência, seja com a corte, o clero, o mercado, e hoje em dia com o algoritmo, esse opaco, esse personagem com um saco de papel na cabeça. Isso posto, a peça é sobre criatividade, ela é uma defesa e uma homenagem da criatividade. E a criatividade não é exclusiva do artista. Muito pelo contrário, ela é uma condição de sobrevivência humana. Então, a peça é sobre qualquer pessoa submetida a um sistema que reduz a sua capacidade de imaginar alternativas. O que a vida quer da gente é criatividade.
0: Obrigado ao Michel Melamed pelo papo aqui no Arte Clube. Lembrando que o Funcionário que Pede para Não Ser Identificado fica em cartaz no Sesc Copacabana até 24 de maio, quintas e sextas às 8 da noite, sábados e domingos às 6 horas.
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3: O Antena MEC fica por aqui, mas você já está convidado para o nosso próximo encontro nesta quarta-feira, às 6 da tarde. Eu sou o Sidney Ferreira e o Antena MEC é uma realização da Rádio MEC. Terminamos ao som de Golfinhos, composição e interpretação de Carlos Malta, Robertinho Silva e Francisco Pellegrini. Agradeço por sua companhia, continue conosco. Uma boa noite para você.

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5: Ele é 19 horas. Está no ar a Voz do Brasil. As notícias do governo federal que movimentaram o país no dia de hoje.
6: Olá, uma boa noite.
5: Boa noite para você que nos acompanha em todo o país.
6: Quarta-feira, 12 de maio de 2026.
5: Vamos ao destaque do dia, mais de 11 bilhões de reais no combate ao crime organizado.
6: O governo do Brasil lança plano com foco na desarticulação financeira e operacional de facções criminosas.
5: Presidente Lula destaca a união com estados e municípios para enfrentar a violência e garantir a segurança de todos os brasileiros.
7: O território será devolvido ao povo brasileiro de cada cidade e de cada estado.
6: E ainda, o governo do Brasil zera impostos de importação sobre compras internacionais, a chamada taxas das blusinhas.
5: O imposto vale para importação de produtos de até 50 dólares, cerca de R$250.
6: E você vai ouvir também prevenção e controle aos incêndios florestais.
5: Novos equipamentos foram entregues para reforçar a ação no Cerrado e Pantanal.
6: Um investimento de 150 milhões de reais do Fundo Amazônia, Gabriela Noronha.
8: Os equipamentos entregues vão fortalecer a atuação em áreas de difícil acesso e reduzir o tempo de resposta aos incêndios no Cerrado e Pantanal.
5: Hoje, na apresentação da Voz do Brasil, eu, Luciana Vasconcelos e Nazi Brum.
6: E acompanhe a gente ao vivo, acesse radiogov.abc.com.br ou canal Gov na sua TV aberta.
5: Para combater o crime do país.
6: O programa Brasil contra o Crime Organizado conta com investimentos e financiamentos que ultrapassam os 11 bilhões de reais.
5: Entre as ações previstas está a asfixia financeira do crime organizado para atingir fluxos ilícitos e lavagem de dinheiro.
9: O programa Brasil contra o Crime Organizado conta com quatro eixos. O primeiro mira a estrutura financeira das organizações criminosas, como, por exemplo, a lavagem de dinheiro. Para isso, o país vai ampliar as forças integradas de combate ao crime organizado, que farão operações interestaduais de alta complexidade, como explicou o secretário nacional de Segurança Pública, Francisco Veloso.
10: O crime organizado, diferente de outros tipos penais, tem um objetivo muito claro. Ele quer ter lucro. Para isso, nós temos as forças integradas de combate ao crime organizado em todos os estados. E nós vamos criar ficos nacionais. Abriremos em São Paulo, no Rio, no Nordeste, no Sul e no Norte.
9: Outro eixo busca melhorar a investigação de homicídios, com fortalecimento das polícias científicas, dos institutos médicos legais e da rede integrada de bancos de perfis genéticos. O último ponto busca desarticular o mercado ilegal que abastece as organizações criminosas, a partir do tráfico de armas, munições, acessórios e explosivos. O programa prevê a criação da Rede Nacional de Enfrentamento do Tráfico de Armas. O ministro da Justiça e Segurança Pública, Wellington Lima e Silva, ressaltou a importância da participação dos estados e municípios no trabalho conjunto.
10: É fundamental que cada um dos agentes de segurança aqui tome o plano como seu. O programa é do Brasil. O programa não é só do governo federal. O programa é do Brasil e de cada um dos cidadãos para que nós possamos viver sem medo.
9: Presidente Lula destacou a união necessária para combater o crime organizado e disse que o plano vai devolver o Brasil aos brasileiros.
7: O território será devolvido ao povo brasileiro de cada cidade e de cada estado, para que a gente possa dizer ao mundo que muitas vezes o criminoso não é o pobre, não é o negro, não é o desempregado que está no bairro pobre. Muitas vezes o responsável está no andar de cima, engravatado, tomando uísque e zombando da nossa cara.
9: Para colocar o programa Brasil contra o Crime Organizado em prática, o governo prevê mais de R$1 bilhão em recursos diretos já em 2026. São quase 390 milhões para combater o fluxo de dinheiro ilegal, 330 milhões para reforçar presídios, 201 milhões para investigação de homicídios e 145 milhões para enfrentar o tráfico de armas. Além disso, será criado uma linha de crédito de R$10 bilhões para estados e municípios investirem em equipamentos, tecnologia e estrutura para as forças de segurança. Reportagem Márcia Fernandes.
6: E a gente segue falando

0: Sobre esse plano lançado hoje, mais especificamente sobre o eixo voltado às políticas penais.
1: Está prevista a criação do Centro Nacional de Inteligência Penal, além da aquisição de equipamentos, realização de operações nacionais e capacitação de servidores.
0: E para falar mais sobre o assunto, temos conosco ao vivo pela internet o secretário nacional de Políticas Penais, André Garcia. Boa noite, secretário.
2: Boa noite, Luciana. Boa noite, Nazi Brum. Boa noite a todos os nossos ouvintes.
0: Secretário, no que se refere às políticas penitenciárias, o que o senhor pode falar para a gente sobre as medidas que serão adotadas e os investimentos que serão feitos, inclusive em presídios estaduais?
2: Bem, o nosso programa ele teve uma premissa importante, que foi a orientação do presidente Lula e do ministro Wellington César, de também aproveitar o que vinha dando certo, experiências exitosas e programas do governo, junto com os estados e o Distrito Federal, que já estavam funcionando e que precisavam, de certa forma, de maior robustez e maior aporte financeiro. Essa premissa, por exemplo, foi a que regeu o eixo 1, que trata de asfixia financeira do crime organizado, e que teve como parâmetro a recente Operação Carbono Oculto, uma operação que foi realizada em parceria com a Receita Federal, Polícia Federal e o Estado de São Paulo, e foi muito exitosa porque atingiu fortemente a criminalidade organizada entranhada em instâncias de poder econômico que comumente não são atingidas em operações policiais. A mesma premissa nós usamos no sistema penitenciário, porque nós temos um modelo de excelência que é administrado pelo governo federal, que é o sistema penitenciário federal seguro, rígido, que permite um controle e monitoramento de diversas lideranças criminosas no nosso país. São 5 unidades, 5 presídios federais, estão espalhados pelo país e são administrados pelo governo federal. E a nossa pretensão é, após identificadas as unidades, os presídios nos estados, que precisavam, porque abrigavam lideranças criminosas locais, precisavam de uma elevação do padrão de segurança, foi exatamente isso. Elevar o padrão de segurança para protocolos, treinamentos, capacitações e, importante, equipamentos de segurança similares ao que nós aplicamos nos presídios federais. E assim, isolar lideranças criminosas e não permitir que essas lideranças impactem na segurança pública do cidadão e da cidadã brasileira.
1: Secretário, uma das estratégias, como o senhor falou, é isolar essas lideranças criminosas. E uma das ideias é interromper a comunicação entre esses detentos. Como que está previsto nesse plano?
2: Bem, há um conjunto de ações que tem esse objetivo. Primeiro, reforçar, robustecer os protocolos de segurança nessas unidades dos estados, treiná-los, que é para aplicação de protocolos rígidos semelhantes ao que são aplicados no sistema penitenciário federal. Não há incidência, para que o nosso ouvinte, também quem está nos vendo aqui pelas redes sociais, não há incidência de celulares nem de objetos ilícitos nas penitenciárias federais. E nós queremos isso em todas as penitenciárias que nós escolhemos como mais sensíveis em todos os estados. Não queremos objetos ilícitos, não queremos celulares e não queremos nenhum tipo de droga ou arma branca ou qualquer outro tipo de artefato que seja utilizado contra os policiais penais, contra a sociedade. E essa foi a premissa, como eu disse, que foi implementada, que será implementada com o nosso programa Brasil contra o Crime Organizado. Além do treinamento, nós vamos doar equipamentos que vão elevar o nível de segurança, treinar os policiais e servidores também para a utilização desses equipamentos. Por exemplo, eu posso dizer aqui drones modernos para vigilância, kits de varredura eletrônica que vão permitir levantar onde há aparelhos eletrônicos ligados ou desligados, celulares em presídios, identificar onde estão esses celulares e retirá-los das celas, se for o caso, aparelhos de raio-x, scanner corporais, e também o governo federal, de forma inédita, vai realizar a contratação de bloqueadores de celulares e vai, com essa contratação, disponibilizar para que os estados possam, nas unidades, aplicar essa tecnologia de silenciamento de comunicação. Então, além disso, nós vamos realizar operações programadas, que são operações voltadas para identificar esses equipamentos, esses aparelhos eletrônicos nessas unidades e retirá-las, que são as operações modo avião, que nós denominamos assim, usamos um equipamento que permite o rastreamento de aparelhos eletrônicos, que são equipamentos nossos aqui da Secretaria Nacional de Políticas Penais e da Polícia Penal Federal, e também a Operação Multi, que é a operação organizada com os estados para retirada desses celulares e de qualquer outro material ilícito que esteja nas prisões. Ou seja, vamos atuar com inteligência, equipamentos, treinamento e operações policiais intensas, de modo a não permitir que haja comunicação desses presídios, de indivíduos custodiados nesses presídios, para além dos muros das unidades penais.
0: Secretário, como é que vai funcionar esse Centro Nacional de Inteligência Penal? Ele vai ter ações integradas aí com todos os estados?
2: Exato, ele vai nos ajudar, inclusive, na coordenação dessas operações que hoje nós coordenamos aqui diretamente da Secretaria, as operações Multi e Modo Avião, que são operações nacionais realizadas em diversos estados ao mesmo tempo. Vai congregar também policiais penais das diversas polícias estaduais, vai permitir um maior fluxo de informações num modelo muito semelhante ao que se chama de Centro de Fusão de Informações, ou nos Estados Unidos conhecido como Fusion Centers, que são centros em que estão todas as agências policiais, no nosso caso, todas as polícias, representantes de todas as polícias penais, inclusive a federal, que vão conviver, trocar informações, coordenar operações e dar um dinamismo maior às ações no ponto de vista nacional.
1: Então tá ótimo, secretário. É uma área muito importante e o governo está de olho nisso, então, né?
2: Exatamente, é uma área fundamental para a segurança pública do cidadão brasileiro, né? É onde tudo começou, porque as organizações criminosas surgiram nos presídios e vão terminar, porque a determinação do governo é essa: controlar e manter esses indivíduos isolados e não permitir que haja comunicação nem influência na vida do cidadão que vive fora dos muros dos presídios.
0: Bom, nós conversamos com André Garcia, secretário nacional de Política Penal. Secretário, muito obrigado pela entrevista à Voz do Brasil.
2: Eu que agradeço a oportunidade, estou aqui sempre à disposição de vocês e dos nossos ouvintes.
1: O período de seca está começando na região central do Brasil.
0: E com ele vem o maior número de ocorrências de incêndios florestais.
1: Viaturas e equipamentos que vão ajudar no combate ao fogo foram entregues hoje pelo governo federal.
0: Os investimentos são do Fundo Amazônia e, pela primeira vez, serão aplicados nos biomas Cerrado e Pantanal.
3: Caminhões especializados no combate a incêndios florestais, caminhonetes 4x4 equipadas, sopradores e aeronaves remotamente pilotadas. Os equipamentos entregues nesta terça-feira vão fortalecer a atuação em áreas de difícil acesso e reduzir o tempo de resposta aos incêndios no Cerrado e Pantanal. O investimento total de R$150 milhões vem do Fundo Amazônia, administrado pelo Banco Nacional de Desenvolvimento Econômico e Social, BNDES. Segundo o ministro da Justiça e Segurança Pública, Wellington César Lima, esse é o maior investimento já realizado pelo governo federal para ampliar o combate aos incêndios florestais. O ministro destacou ainda que a entrega vai agilizar o trabalho de combate ao fogo.
4: Cada minuto reduzido no tempo de resposta significa menos destruição ambiental, menos prejuízo econômico e mais proteção para a população brasileira.
3: Os equipamentos vão beneficiar os corpos de bombeiros militares do Piauí, Bahia, Goiás, Minas Gerais, Mato Grosso do Sul e Distrito Federal, além da Força Nacional de Segurança Pública e Brigadas Florestais. A medida faz parte da Política Nacional de Manejo Integrado do Fogo, criada em 2024 e gerida pelo Ministério do Meio Ambiente e Mudança do Clima. O ministro da pasta, João Paulo Capobianco, lembrou que o governo também tem fortalecido o planejamento e alcançado bons resultados no combate aos incêndios florestais.
5: Atualmente, nós temos reuniões a cada 2 meses com os maiores meteorologistas do Brasil e do exterior para monitorar permanentemente os cenários de risco climático e de risco, portanto, de incêndios. Esse dado é traduzido em planejamento, é levado para a sala de situação e articula e organiza a ação do governo federal. Nós, em 2025, reduzimos a área queimada no Brasil inteiro em 99%.
3: Esse é o primeiro investimento do Fundo Amazônia em biomas fora da Amazônia Legal. O fundo, restituído em 2023, após 4 anos de paralisação, já aprovou mais de 400 milhões de reais para apoiar os corpos de bombeiros.

0: De 9 estados da Amazônia Legal no combate a incêndios. Reportagem Gabriela Noronha.
1: O presidente Lula acaba de anunciar que zerou os impostos para compras de até $50 sobre compras internacionais online, tributos que ficaram conhecidos como taxa das blusinhas.
2: Segundo o secretário executivo do Ministério da Fazenda, Rogério Seron, essa medida só pôde ser anunciada após o combate ao comércio ilegal.
3: Isso só foi possível depois de um avanço muito significativo para regularizar o setor. O contrabando, que era uma marca presente nesse setor, ele foi eliminado. Agora um setor regularizado e continuará regular vai poder usufruir dessa isenção, dessa zeragem de tributação sobre esses produtos. Vai beneficiar a população mais carente, mais pobre, que utiliza muito dessas plataformas para adquirir produtos que são muito importantes para o seu dia a dia.
1: A mudança será publicada em edição extra do Diário Oficial de hoje e já passa a valer a partir de amanhã.
2: Estudantes com dívidas no Fundo de Financiamento Estudantil, FIES, podem realizar a renegociação de débitos a partir de amanhã por meio do Desenrola FIES.
1: Os contratos em atraso poderão ser quitados com descontos de até 99% sobre o valor da dívida.
2: A expectativa é atender mais de 1 milhão de estudantes.
4: Pode participar do programa quem teve contrato firmado até 2017 e que estava na fase de pagamento em 4 de maio de 2026. A negociação pode ser feita até 31 de dezembro deste ano. A expectativa é que mais de 1 milhão de estudantes sejam beneficiados com refinanciamento. O Desenrola FIES faz parte do novo Desenrola Brasil, programa lançado pelo governo federal no início deste mês para reorganizar a vida financeira de milhões de brasileiros e ampliar o acesso ao crédito em melhores condições. A medida, no entanto, não prevê a utilização do FGTS para abatimento das dívidas, como acontece em outras renegociações do Desenrola Brasil. Outra vantagem é para os estudantes que mantêm os pagamentos em dia. O programa oferece a possibilidade de quitação integral do débito com 12% de desconto sobre o saldo devedor. Para facilitar o atendimento, todo o processo de renegociação será realizado pelos canais digitais do banco responsável pelo contrato. No portal do Ministério da Educação, foi publicada uma matéria com o passo a passo da renegociação. Acesse gov.br/mec e saiba mais. Reportagem Thalita Albuquerque.
2: E ainda sobre o Desenrola, mas desta vez para o agricultor familiar que está com as contas no vermelho.
1: O Desenrola Rural está a todo vapor com descontos de até 96% do valor da dívida.
2: A iniciativa quer melhorar a saúde financeira dos produtores rurais e facilitar o acesso ao crédito de olho na safra 2026-2027.
5: Nas praias de Tamandaré, no litoral do Pernambuco, Fabrício do Nascimento aprendeu a pescar com os avós e se dedica à atividade artesanal ao longo de 20 anos. Recentemente, decidiu aumentar a renda e investiu na criação de abelhas. Durante a pandemia, o novo negócio virou um problema e o que antes era investimento virou dívida, como relembra Fabrício.
6: E foi na época que eu comecei a tirar meu primeiro empréstimo, foi em torno de R$2.500. Tive uns problemas no decorrer da pandemia, não tive condições de pagar.
5: Foi só no ano passado que Fabrício conseguiu a tão esperada saúde financeira nos negócios. O produtor rural aderiu ao programa de renegociação de dívidas do governo do Brasil. Os descontos permitiram que ele limpasse o nome e pudesse sonhar alto.
6: Quitei essa dívida, investi na minha área da pesca e na área da apicultura. Eu estou querendo um investimento maior. Meu sonho é fazer minha agroindústria para a produção de mel também.
5: O sonho de Fabrício e de outros agricultores rurais pode se tornar realidade com o novo Desenrola Rural. O programa permite renegociação e liquidação de débitos, com descontos que chegam até 96%, e atende quem tem débitos vinculados ao Programa Nacional de Fortalecimento da Agricultura Familiar, o PRONAF. Podem ser beneficiados agricultores familiares, assentados da reforma agrária, pescadores artesanais, povos e comunidades tradicionais e cooperativas da agricultura familiar. A expectativa é que os descontos ajudem os produtores a planejar a safra 2026-2027, como explica a ministra do Desenvolvimento Agrário e Agricultura Familiar, Fernanda Machiavelli.
7: Nós conseguimos, no âmbito do Desenrola Brasil, reabrir o Desenrola Rural. Agora, nessa nova rodada, nós de novo temos condições muito favoráveis para essa renegociação. São descontos bastante convidativos para conseguir promover essa regularização das dívidas dos agricultores familiares. Nós esperamos que a partir do Desenrola Rural,

0: os agricultores familiares voltem a acessar o crédito do Pronaf, estejam na produção de alimentos, participando ativamente da ampliação da nossa safra 2026-2027.
1: A adesão ao Desenrola Rural pode ser feita até 20 de dezembro de 2026. Para as dívidas do Pronaf ou contratadas junto a instituições financeiras, a regularização deve ser feita diretamente nessas empresas. Se o débito estiver na dívida ativa da União, é possível limpar o nome diretamente no site do Regularize. Mais informações sobre o Desenrola Rural, acesse gov.br/mda. Reportagem Edinaldo Júnior.
2: E hoje a ministra do Desenvolvimento Agrário e Agricultura Familiar, Fernanda Machiavelli, apresentou um balanço das ações voltadas ao setor.
3: Ela destacou as políticas voltadas às mulheres rurais, com a implementação de 110 mil quintais produtivos, que são espaços de produção diversificada de alimentos saudáveis, sementes e insumos, fundamentais para a soberania e a segurança alimentar.
2: A União Europeia retirou o Brasil da lista de países autorizados a exportar produtos de origem animal destinados ao consumo a partir de 3 de setembro.
3: Por meio de nota, o governo brasileiro informou que recebeu com surpresa a notícia e que tomará prontamente todas as medidas necessárias para reverter essa decisão.
2: O chefe da delegação do Brasil junto à União Europeia já tem reunião agendada para amanhã com as autoridades sanitárias do bloco.
3: O Brasil é o maior exportador do mundo de proteínas de origem animal e o principal fornecedor de produtos agrícolas ao mercado europeu.
2: Todas as informações sobre pré-natal, parto, puerpério, cuidados com o bebê, vacinação, alimentação, saúde mental e rede de apoio, tudo em um único lugar.
3: E agora disponível também pelo celular com mais praticidade e segurança.
2: É a nova caderneta brasileira da gestante, lançada hoje no Rio de Janeiro pelo ministro da Saúde, Alexandre Padilha.
4: Márcia Silva de Araújo, de Planaltina, no Distrito Federal, está grávida de 4 meses. É a sua terceira gestação, mas ela ainda toma todos os cuidados necessários nessa fase. As vacinas estão em dia e todo mês tem consulta de pré-natal.
5: Saio de uma, já tem outra no outro mês. E é um momento muito delicado, que a mãe tem que ser acompanhada, sim. Você está gerando um bebê, você tem que ter uma assistência da família e do posto de saúde. Eu acho muito importante.
4: Para facilitar e ampliar a organização de exames de pré-natal e dos cuidados com as mães e seus bebês, o Ministério da Saúde lançou nesta terça-feira a nova caderneta brasileira da gestante. A versão reformulada do documento reúne todas as informações da mulher desde a gravidez ao pós-parto. Outra novidade é que o conteúdo da caderneta agora vai estar integrado com o Meu SUS Digital. Tudo na palma da mão, para garantir um atendimento mais qualificado às gestantes, de acordo com o ministro da Saúde, Alexandre Padilha.
6: Nós temos 85% das equipes de saúde da família no Brasil inteiro que usam já o prontuário eletrônico do Ministério da Saúde. Então, a expectativa é que ele fique na mão da gestante, na mão dos profissionais de saúde, como se fosse a verdadeira bíblia da gestação, do cuidado das mulheres no nosso país.
4: O documento também traz informações de cidadania, como saúde mental, luto materno e parental e violência obstétrica. E tem espaço para registros específicos sobre o acompanhante, métodos de alívio da dor, posições para o parto, procedimentos a serem evitados e rede de apoio. Maria Silva de Araújo, do Início da Matéria, aprovou a novidade.
5: Vai melhorar bastante no sentido de facilitar a nossa vida. Hoje em dia também está sendo tudo digital. E aí eles vão passando do computador para o outro. Então, assim, é maravilhoso.
4: Além da versão digital, serão distribuídos 3.200.000 exemplares da caderneta física em todo o Brasil. Reportagem Natália Koslick.
3: O acesso à caderneta brasileira da gestante é feito pelo aplicativo Meu SUS Digital, disponível para Android e iOS ou pela versão web da plataforma.
2: Abertas as inscrições para o Fórum Nacional da Rede de Parcerias, promovido pelo Ministério da Gestão e da Inovação em Serviços Públicos.
3: O evento busca aprimorar as políticas públicas e o impacto dos serviços na vida do cidadão, com mais de 240 painéis, palestras e oficinas.
2: O evento será realizado entre 9 e 11 de junho no Centro de Convenções Ulisses Guimarães, em Brasília.
3: As inscrições são gratuitas e podem ser feitas no endereço gov.br/rede de parcerias.
2: essas foram as notícias do Governo do Brasil.
3: Uma realização da Secretaria de Comunicação Social da Presidência da República.
2: Com produção da empresa Brasil de Comunicação.
3: Fique agora com as notícias do Poder Judiciário e do Congresso Nacional. Uma boa noite.
2: Boa noite para você e até amanhã.
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9: STF pede novas providências de órgãos para aprimorar transparência das emendas parlamentares.
10: STJ afasta indenização do DPVAT em acidente ocorrido durante prática de crime.
9: Justiça do Trabalho registra mais de 600 mil casos de assédio moral.
10: Boa noite, eu sou Marcela Luiza.
9: E eu sou Marcelo Della Libera.
10: Supremo Tribunal Federal pede novas providências para reforçar a transparência e o controle sobre as emendas parlamentares.
9: A decisão é do ministro Flávio Dino e envolve órgãos de fiscalização do Senado, do governo de São Paulo e da Justiça Eleitoral. Carolina Chaves.
11: Na decisão, Flávio Dino pediu ao Tribunal de Contas da União informações sobre o funcionamento de um painel de acompanhamento das emendas parlamentares e cobrou esclarecimentos da Controladoria Geral da União sobre limitações na estrutura do órgão. O ministro também quer explicações do Senado sobre a possibilidade de ampliar regras contra nepotismo envolvendo suplentes de senadores e familiares. Já o governo de São Paulo deverá esclarecer suspeitas de acordo político relacionado à destinação de emendas de bancada federal. A decisão ainda determina que assembleias legislativas e a Câmara Legislativa do Distrito Federal comprovem a adaptação das regras locais ao modelo federal de execução das emendas. O relator também encaminhou ao Tribunal Superior Eleitoral e à Procuradoria-Geral Eleitoral pedidos de análise sobre possíveis riscos de uso irregular de emendas parlamentares em campanhas eleitorais.
10: A indenização do extinto seguro DPVAT não é devida se o acidente de trânsito ocorreu durante a prática de crime.
9: Esse posicionamento é do STJ. Fátima Uchoa.
12: Um homem roubou uma motocicleta com a qual, logo depois, sofreu acidente de trânsito. Ele pediu a indenização do seguro obrigatório DPVAT, que hoje está extinto, e a Justiça do Paraná determinou o pagamento. No entanto, a quarta turma do STJ deu provimento ao recurso especial da seguradora. Para a ministra relatora Isabel Galotti, a existência de conduta dolosa da vítima afasta a cobertura securitária quando o risco é deliberadamente provocado, como no caso do roubo de veículo com o uso da motocicleta subtraída.
10: Justiça do Trabalho registra mais de 600 mil casos de assédio moral.
9: O levantamento considerou o período de 2020 a 2025. William Nascimento.
13: Nos quatro primeiros meses de 2026, já foram formalizadas mais de 30 mil ações por assédio moral. Ele está no comentário constrangedor, na punição injusta, na intimidação, em situações que afetem a dignidade de quem trabalha e causem danos à saúde física e mental. E a empresa é responsável por atitudes como essa. Se não cuidar do ambiente de trabalho, pode responder por isso. E esse é o alerta do coordenador-geral do programa Trabalho Seguro, ministro Agra Belmonte. Investimento é prevenir. Custo é a empresa ter de pagar indenizações.
10: A partir do dia 15 de maio, pré-candidatos já podem começar a arrecadar dinheiro para financiar as campanhas das eleições gerais de 2026.
9: Um dos meios de arrecadação é por meio do financiamento coletivo, conhecido como vaquinha virtual. Estevam Furtado.
14: A vaquinha virtual já foi usada nas eleições de 2018, 2020, 2022 e 2024. O modelo, também chamado de crowdfunding, permite arrecadar recursos pela internet, por sites, aplicativos e plataformas digitais. As empresas que oferecem esse serviço precisam estar cadastradas e aprovadas pelo Tribunal Superior Eleitoral, além de serem contratadas antes por pré-candidatos ou partidos, conforme prevê a Lei das Eleições. A página sobre financiamento coletivo já está disponível no portal do TSE. Até agora, 4 empresas foram aprovadas para atuar nas eleições de outubro e outras 2 estão com cadastro incompleto.
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10: Uma boa noite.
9: Boa noite.
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2: Eu sou Paula Groba e estes são os destaques de hoje do Jornal do Senado, que começa agora. Plenário aprova a renovação automática da CNH para bons motoristas. Avança projeto que endurece punições para fraudes no mercado financeiro. Aprovadas regras mais rígidas para o fechamento de escolas rurais. Boa noite. Motoristas com bom histórico no trânsito garantiram mais facilidade para renovar a carteira de habilitação. O plenário aprovou hoje a medida provisória que permite a renovação automática da CNH para condutores inscritos no Registro Nacional Positivo de Condutores, cadastro que reúne quem não cometeu infrações de trânsito no período de 12 meses. Mas o texto aprovado pelo Congresso inclui ainda a necessidade de exame médico para a renovação. A proposta segue agora para a sanção presidencial. Os detalhes com o repórter Alexandre Campos.
15: Relator da medida provisória, quando o texto esteve na comissão mista, o senador Renan Filho, do MDB de Alagoas, afirmou que dificultar o acesso à CNH impede que muitas pessoas entrem no mercado de trabalho.
16: É por isso que o Brasil vive, de certa maneira, um apagão de motoristas de caminhão, especialmente os caminhões de grande porte. Porque a burocracia afugenta o jovem da primeira habilitação. E ao fazê-lo, afugenta também a formação de condutores profissionais.
15: A renovação automática da CNH deverá ser precedida de exames de aptidão física e mental. Essa exigência foi novidade, já que não constava no texto original da MP. Renan Filho acatou emenda para reintroduzir essa obrigatoriedade. De acordo com o texto aprovado, o motorista habilitado poderá optar pela CNH digital gratuita caso prefira não pagar pelo documento físico. A MP, que segue para sanção, ainda prevê a correção anual pelo IPCA dos valores referentes aos exames de aptidão física e mental e de avaliação psicológica a serem fixados nacionalmente pela União.
2: E brasileiros que sofrem com dores persistentes por meses ou até anos poderão ter atendimento mais especializado no SUS. O plenário aprovou um projeto que estabelece regras para o cuidado de pessoas com dor crônica na rede pública de saúde. A proposta garante atendimento integral aos pacientes e cria o Dia Nacional de Conscientização e Enfrentamento da Dor Crônica em 5 de julho. O texto segue para a sanção presidencial. Carros abandonados em ruas e terrenos públicos, além de prejudicarem a paisagem urbana, podem acumular água, atrair vetores de doenças e causar danos ao meio ambiente. E para enfrentar esse problema, a Comissão de Meio Ambiente aprovou um projeto que obriga os proprietários a retirar os veículos abandonados que representem risco à saúde pública ou ao meio ambiente. Os detalhes com Patrícia Oliveira.
17: O projeto do senador Confúcio Moura, do MDB de Rondônia, foi relatado pela senadora Tereza Cristina, do Progressistas de Mato Grosso do Sul. Ela alterou a lei do desmonte e o Código de Trânsito Brasileiro para acelerar o destino de carros apreendidos e não reclamados, por meio de leilões. Uma das novidades é a integração ao Sistema Nacional de Resíduos Sólidos para rastrear peças retiradas de veículos e combater o mercado ilegal. A ideia é priorizar a chamada economia circular. Antes de reciclar ou descartar um veículo, será obrigatório tentar

0: hackeados e investidores enganados. Fraudes no mercado financeiro que podem causar prejuízos bilionários e abalar a confiança na economia passaram a ser alvo de regras mais duras no Senado. A Comissão de Assuntos Econômicos aprovou hoje um projeto que prevê a prisão para fraudes contábeis e a manipulação de informações que levem investidores ao erro no mercado de capitais. Os detalhes com a repórter Marcela Cunha.
1: A proposta da senadora Augusta Brito, do PT do Ceará, foi apresentada depois do caso das lojas americanas. O texto aprovado pune a fraude contábil, como alterar balanços, informar dados falsos ou esconder operações realizadas pela empresa. A pena prevista é de 2 a 6 anos de prisão e multa. O relator, senador Oriovisto Guimarães, do PSDB do Paraná, afirmou que o texto foi ajustado para deixar mais claro o que deve ser considerado crime, sem gerar insegurança jurídica no mercado de ações.
2: É preciso que essa legislação seja muito objetiva, até porque nesse mercado de ações é impossível a qualquer administrador garantir resultados. Tá? É sempre uma dúvida. Mercado de ações você pode ganhar e você pode perder, no Brasil ou em qualquer lugar do mundo. Então nós precisamos tomar muito cuidado na tipificação desses crimes para não criar insegurança jurídica e para não criar mais ilusão ainda para o aplicador.
1: A proposta também prevê aumento da pena quando a fraude causar grandes prejuízos, atingir muitas vítimas ou abalar a confiança no sistema financeiro. Em caso de condenação, o responsável poderá ficar impedido de exercer atividade empresarial ou ocupar cargos de direção, conselho ou gerência. O projeto segue para a Comissão de Constituição e Justiça.
0: E o fechamento de escolas em áreas rurais, indígenas e quilombolas poderá ter regras mais rigorosas no país. O Senado aprovou um projeto que impede que decisões baseadas apenas em custos definam o encerramento dessas unidades. A proposta que segue para a sanção presidencial determina que o fechamento dessas escolas leve em conta não só os critérios econômicos, mas também o impacto social, cultural e as condições de acesso dos estudantes à educação. O repórter Rodrigo Rezende tem as informações.
3: A Comissão de Educação aprovou uma proposta apresentada pelo então senador Messias de Jesus, do Republicanos de Roraima, que cria normas para o fechamento de escolas rurais, indígenas e quilombolas. A relatora da proposta, senadora Jussara Lima, do PSD do Piauí, teve seu texto apresentado na comissão pela senadora Damaris Alves, do Republicanos do Distrito Federal. Ela destaca que o fechamento de uma escola não pode levar apenas em conta o aspecto econômico.
4: Assegurar que decisões dessa magnitude não sejam tomadas de forma discricionária ou baseadas unicamente em critérios, presidente, de eficiência econômica, sem a devida consideração dos impactos sociais, culturais e pedagógicos.
3: A proposta prevê que, em caso de necessidade de fechamento da escola, será assegurado à comunidade escolar o prazo de 1 ano para a solução dos problemas gerados pelo fechamento. Um dos itens que deverá ser observado é um estudo da distância a ser percorrida pelos alunos em uma possível nova escola. A proposta segue para a sanção presidencial.
0: Com trabalhos técnicos de Eliseu Caires, o Jornal do Senado fica por aqui. Acompanhe agora as notícias da Câmara dos Deputados. Boa noite e até amanhã.
5: Jornal Câmara dos Deputados. Deputados analisam política para enfrentar os efeitos da seca no semiárido.
6: Projeto suspende pagamento de financiamento agrícola devido ao El Niño.
5: Comissão aprova punição para casos de violência digital contra a mulher.
6: Boa noite. Comissão aprova punição para uso de IA em ações de violência contra a mulher. A repórter Maria Neves nos conta sobre os casos.
7: A Comissão de Constituição e Justiça da Câmara dos Deputados aprovou o projeto de lei que torna crime alterar ou criar fotos, vídeos e áudios com uso de inteligência artificial para praticar violência contra a mulher. Quem incorrer na prática ficará sujeito à reclusão de 2 a 4 anos, além de multa. De acordo com o novo tipo penal, é crime adulterar, criar, manipular ou produzir fotos, vídeos e áudios utilizando sistemas de inteligência artificial. Para que a conduta seja punida, a manipulação deve ter o intuito específico

0: específico de causar constrangimento, humilhação, assédio ou ameaça à mulher no contexto de violência doméstica e familiar. O relator, deputado pastor Marco Feliciano, do PL de São Paulo, destacou que a violência digital, ao distorcer a realidade e promover humilhações, assédios e ameaças, aumentam a vulnerabilidade das vítimas, causando danos emocionais e sociais.
1: Esse tipo de violência digital, que muitas vezes ocorre paralelamente a agressões físicas ou psicológicas tradicionais, amplifica o controle e o abuso sobre as mulheres, dificultando ainda mais o processo de superação e denúncia. É fundamental que a legislação avance na mesma velocidade que as tecnologias, garantindo que crimes cometidos por meio de inteligência artificial sejam tipificados e punidos de maneira adequada.
0: Ao apresentar o projeto, o deputado Fred Linhares, do Republicanos do Distrito Federal, também argumentou que a rápida evolução tecnológica possibilita a criação e a disseminação de conteúdos falsos e prejudiciais que aumentam ainda mais a vulnerabilidade das mulheres e agravam o impacto psicológico e social para as vítimas. A proposta, que torna crime alterar ou criar fotos, vídeos e áudios com o uso de inteligência artificial para praticar violência contra a mulher, ainda terá de ser votada pelo plenário. Da Rádio Câmara de Brasília, Maria Neves.
2: Justiça. Silvio Antônio do PL do Maranhão defende proposta de sua autoria voltada à imparcialidade do judiciário que determina uma quarentena para políticos que desejem ocupar cargos na magistratura. Para ele, os postos não podem ser utilizados como recompensas partidárias.
3: Silvio Antônio sustenta que o cidadão que necessita da justiça deve ser julgado com isenção e ser resguardado de decisões orientadas por agendas políticas e ideológicas. Ele entende que atualmente muitos representantes do judiciário tem desrespeitado essa determinação constitucional.
2: O PSOL entrou com uma ação direta de inconstitucionalidade no STF contra a redução de penas aos envolvidos nos atos de 8 de janeiro. Chico Alencar, do Rio de Janeiro, alega que a sessão do Congresso, que derrubou o veto presidencial à matéria, teve irregularidades.
3: Chico Alencar alega que qualquer anistia deve ser precedida de um debate com a população. Ele sustenta ainda que não houve arrependimento dos acusados para justificar o perdão e que a punição é necessária para proteger a democracia e garantir a ética na política nacional.
2: Sérgio Turra, do PP do Rio Grande do Sul, critica a decisão do STF que suspendeu a chamada Lei da Dosimetria, recentemente aprovada pelo Congresso Nacional. Ele afirma que a medida desrespeita a decisão da Câmara e do Senado.
3: Sérgio Turra pede abertura de processo de impeachment contra o ministro Alexandre de Moraes. Ele argumenta que o caso compromete a independência harmônica entre os poderes por invadir as competências do Legislativo.
2: Relações Exteriores. Luiz Lima, do Novo, do Rio de Janeiro, critica a participação de brasileiros em uma embarcação interceptada por Israel próximo a Gaza. O deputado afirma que a missão tem caráter de propaganda política favorável ao Hamas e não de ajuda humanitária à população palestina.
3: Luiz Lima questiona a incoerência de grupos que se colocam como defensores de causas internacionais, mas não enfrentam a violência no Brasil. Para ele, ao libertar os brasileiros, Israel age com mais senso de justiça do que o STF, no caso dos condenados pelo 8 de janeiro.
2: Política. De acordo com o Marcon, do PT do Rio Grande do Sul, recentes operações da Polícia Federal indicam o envolvimento de lideranças da oposição no escândalo do Banco Master. O deputado critica a articulação de projetos que, segundo ele, beneficiavam instituições financeiras com recursos públicos.
3: Na visão de Marcon, partidos de oposição priorizam interesses do setor financeiro em detrimento de pautas trabalhistas, como o fim da jornada 6x1. O deputado defende o aprofundamento das investigações sobre a atuação de agentes políticos no caso.
2: Segurança Pública. Reginaldo Lopes, do PT de Minas Gerais, elogia o lançamento do programa Brasil contra o Crime Organizado. O parlamentar lembra que o governo federal já encaminhou ao Congresso propostas de combate às facções criminosas e de integração das forças de segurança pública.
3: Reginaldo Lopes informa que o governo prevê investimentos de 11 bilhões de reais em ações de segurança. O deputado também destaca operações da Polícia Federal para enfraquecer financeiramente grupos ligados ao crime organizado.
2: Alexandre Lindenmaier, do PT do Rio Grande do Sul, classifica como histórica a criação do Programa Nacional de Combate ao Crime Organizado, lançado pelo governo federal. Ele elogia a articulação entre União, estados e municípios, além dos investimentos previstos para o setor.
3: Na visão de Alexandre Lindenmaier, o programa prioriza o combate ao financiamento do crime, ao tráfico ilegal de armas e à atuação de facções dentro dos presídios. Segundo ele, a proposta também amplia o controle nas unidades prisionais e fortalece as ações de inteligência.
2: Paulão, do PT de Alagoas, cumprimenta o Poder Executivo pelo lançamento do programa Brasil contra o Crime Organizado. A iniciativa prevê investimentos de 11 bilhões de reais para atacar o poder financeiro de facções criminosas em todo o país.
3: Paulão cita relações entre grupos criminosos, banqueiros e refinarias, como exemplo de ligações a serem asfixiadas pelo programa. Para ele, a presença de autoridades dos três poderes na cerimônia de lançamento demonstra a união de esforços em torno da solução para o problema.
2: Patrus Ananias, do PT de Minas Gerais, critica a proposta que permite ao trabalhador usar recursos do FGTS para comprar armas de fogo e munições. O parlamentar defende o fortalecimento de políticas públicas de proteção à população, em vez de ações que ampliem o acesso a armamentos.
3: Patrus Ananias afirma que o enfrentamento da violência deve priorizar a estruturação das polícias, o controle de fronteiras e a luta contra o crime organizado. Na opinião do congressista, o uso de recursos do FGTS para a compra de armas não contribui para a redução dos homicídios no país.
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2: Meio Ambiente. Avança nas comissões da Câmara a proposta que cria uma política para enfrentar os efeitos da seca no semiárido. A repórter Sofia Peçanha tem informações sobre o tema.
5: A Comissão de Meio Ambiente da Câmara dos Deputados aprovou o projeto que institui a política de convivência com a seca nordestina. A proposta prevê diretrizes para enfrentar os impactos da seca no semiárido brasileiro, por meio de ações como sistemas de monitoramento, planos de emergência para estados e municípios e investimentos em abastecimento de água. O texto destaca que a seca é um fenômeno natural e previsível da região, e por isso deve ser tratada com planejamento contínuo por parte do poder público. Entre os objetivos da política estão garantir acesso à água e à alimentação, reduzir desigualdades sociais e econômicas, estimular geração de renda, fortalecer a agricultura adaptada ao clima semiárido e promover a recuperação da caatinga. O relator da proposta na comissão, o deputado Fernando Mineiro, do PT do Rio Grande do Norte, destacou a necessidade de integrar políticas públicas já existentes e fortalecer a atuação conjunta entre União, estados e municípios.
6: O que nós fizemos foi adequar, né, os termos, o projeto, a toda uma política da questão do semiárido, né, a caatinga. Né, nós precisamos chamar a atenção e criar mecanismos como o projeto, como o substitutivo que apresentamos, determina. É preciso integrar as ações. Nós temos uma questão grave no Brasil, que é a invisibilidade, digamos assim, do que acontece na caatinga.
5: A proposta também institui três programas nacionais. O Programa de Segurança Hídrica do Semiárido, voltado à ampliação do abastecimento de água, o Programa Semiárido Produtor de Energia, que incentiva a geração de energia solar, e o Programa de Preservação, Regeneração e Uso Sustentável da Caatinga. O projeto estabelece ainda a meta de preservar pelo menos 17% da caatinga por meio de unidade de conservação de proteção integral, no prazo de 5 anos, além de contar com incentivo ao pagamento por serviços ambientais e a projetos de crédito de carbono, com prioridade para a inclusão de pequenos produtores e comunidades locais. Para o deputado Fernando Mineiro, as medidas previstas no texto ajudam a estruturar uma política pública permanente para o semiárido brasileiro.
6: O PL conforme uma agenda coerente com a necessidade de previsibilidade climática, integração federativa e proteção de populações vulneráveis.
5: A autora da proposta, a deputada Isa Arruda, do MDB de Pernambuco, afirma que o semiárido brasileiro concentra cerca de 22 milhões de pessoas e enfrenta problemas históricos relacionados à pobreza, ao acesso à água e à vulnerabilidade climática. Ela destaca que a política pretende estimular o desenvolvimento sustentável do semiárido e ampliar a preparação das comunidades para enfrentar períodos prolongados de estiagem. Agora, a proposta que institui a política de convivência com a seca nordestina aguarda análise da Comissão de Finanças e Tributação. Da Rádio Câmara de Brasília, Sofia Peçanha.
7: Desenvolvimento Regional.
3: Bebeto, do PP do Rio de Janeiro, faz uma prestação de contas do seu mandato e destaca o envio de recursos para São João de Meriti. Segundo ele, as verbas foram destinadas principalmente às áreas de saúde, infraestrutura e equipamentos públicos do município.
2: O parlamentar também menciona investimentos em espaços esportivos, reforço da segurança pública e melhorias na mobilidade urbana da Baixada Fluminense. De acordo com Bebeto, as ações buscam ampliar a qualidade dos serviços e a infraestrutura local.
3: Do Rocha, do MDB, enaltece o legado de José Sarney à frente do governo do Maranhão. Na avaliação do deputado, a gestão do político foi marcada por obras estruturantes que impulsionaram o desenvolvimento urbano e econômico, principalmente da capital São Luís.
2: O deputado também ressalta iniciativas voltadas à educação durante o período. De acordo com Hildo Rocha, a implantação de ensino mediado por televisão e a ampliação da rede escolar contribuíram para aumentar o acesso dos jovens maranhenses à educação.
3: Albuquerque, do Republicanos, cumprimenta a atual gestão de Roraima. Ele destaca ações urgentes na área de saúde e segurança para recuperar a dignidade da população e a assinatura da progressão de perto de 1.700 servidores, aguardada desde 2022.
2: O deputado ressalta ainda a regularização de salários atrasados e a nomeação de comandantes mulheres na polícia para priorizar o combate à violência do gênero. Albuquerque elogia ainda a iniciativa de colocar a aeronave oficial para atender emergências de saúde e de segurança.
7: Transportes.
3: Charles Fernandes, do PSD da Bahia, cobra do governo federal a retomada das obras da ferrovia Oeste-Leste, especialmente no trecho entre Caetité e Oeste Baiano. O deputado afirma que a paralisação compromete investimentos já feitos há quase 20 anos, sem resultado concreto para a população.
2: Charles Fernandes ressalta que a ferrovia é essencial para escoar a produção agrícola do oeste da Bahia até o Porto Sul, no litoral do estado. Ele avalia que a redução de dependência do transporte por caminhões pode ampliar o desenvolvimento econômico na região.
7: Agricultura.
3: Heitor Fu, do PSD, manifesta apoio aos produtores de tabaco do sul do país e repercute protestos realizados no Rio Grande do Sul. O deputado afirma que os agricultores enfrentam dificuldades com a classificação do produto, redução de preços e altos custos de produção.
2: Ele critica ainda medidas que, em sua visão, penalizam o setor produtivo do tabaco e cobra mais atuação da vigilância sanitária sobre a circulação de cigarros eletrônicos. Para Heitor Fu, a falta de controle sobre esses produtos também amplia riscos à saúde e fortalece o mercado ilegal.
3: Proposta de Dr. Flávio, do PL do Rio de Janeiro, pretende simplificar a comercialização de alimentos artesanais fora dos limites municipais. Para tanto, ele sugere padronizar a fiscalização entre os diferentes órgãos e unificar as licenças no selo de inspeção municipal.
8: E o selo de inspeção municipal, se ele for bem inspecionado na cidade, o mesmo profissional que faz a inspeção, ele vai fazer também a nível estadual e a nível federal. E cabe ao Ministério da Agricultura, o MAPA, essa autorização para que esse produto possa ser comercializado fora do seu município. Então, o que a gente quer hoje é simplificar que o nosso pequeno e médio produtor artesanal, que já herdou da sua família essa produção, ele consiga comercializar o seu produto. O Brasil hoje tem mais de 5.600 municípios e quase todos eles têm agricultura familiar e o produtor artesanal. Então, esse projeto só é um parágrafo na lei que autorize o nosso pequeno e médio produtor a comercializar o seu produto em municípios vizinhos.
2: De acordo com o Dr. Flávio, a escolha por um único selo vai impedir a apreensão e descarte de alimentos seguros para consumo ocasionados por entraves burocráticos. Ele pondera ainda que o texto incentiva investimentos em servidores locais para suprir a carência de fiscais sanitários.
3: Zé Neto, do PT da Bahia, celebra a aprovação pela Câmara da suspensão da importação de cacau da Costa do Marfim. Segundo ele, a medida busca proteger a produção nacional, especialmente nos estados da Bahia e do Pará, diante de riscos sanitários para o setor.
2: O parlamentar também destaca a articulação política em torno do projeto de sua autoria que barra a importação de cacau africano. Zé Neto argumenta que a proposta representa uma defesa da cadeia produtiva do cacau e da agricultura familiar brasileira.
7: Comissões.
3: Comissão aprova projeto que suspende pagamentos de financiamentos agrícolas por causa dos efeitos do El Niño. A repórter

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3: Olá, amigos, boa noite. 8:02. Estamos iniciando o noturno desta terça-feira, 12 de maio de 2026. Doce de Coco, de Jacó do Bandolim e Hermínio Belo de Carvalho, com Marcel Powell.

0: Brigas Nunca Mais, de Tom Jobim e Vinícius de Moraes, com Roberto Sion. Antes, Doce de Coco, de Jacó do Bandolim e Hermínio Belo de Carvalho, com Marcel Powell. Rádio MEC 8 e 12.
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0: Sentimentos. Música e interpretação de Nacho Mena.

0: Um Dia de Sol, de Felipe Poli, com Adriano Gifone Trio. Antes, Sentimentos, música e interpretação de Nacho Mena. Rádio MEC 8:25, boa noite.
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0: Miguelim, de Jorge Helder, com Jorge Helder e participação de Zé Renato.

0: Lamento Sertanejo, de Gilberto Gil e Dominguinhos, com Alexandre Cunha, antes Miguelim, de Jorge Helder, com Jorge Helder e Zé Renato. Rádio MEC 8:33.
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0: Fibra, de Eluir de Moraes e Paulo Moura, com João Donato, Eluir de Moraes, Arismar do Espírito Santo, Ion Muniz, Ricardo Pontes, Jessé Sadoc e Robertinho Silva.

Sinuca de Bico, música e interpretação de Mário Negrão. Antes, Fibra, de Eluir de Moraes e Paulo Moura, com João Donato, Eluir de Moraes, Arismar do Espírito Santo e Omunis, Ricardo Pontes, Gessé Sadó.

0: Roque e Robertinho Silva. Rádio MEC 8:41.
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0: Novo Dia, música e interpretação de Léo Gandelman.

0: Novo Dia, música e interpretação de Leo Gandelman. Rádio MEC 8:47. Boa noite.
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0: Verão do Meio do Mundo, de Dante Ozzetti, com a Orquestra de Cordas Dante Ozzetti.

0: Na Glória, de Raul de Barros e Ari dos Santos, com Nilce Carvalho. Antes, Verão do Meio do Mundo, de Dante Ozzetti, com a Orquestra de Cordas Dante Ozzetti. E assim encerramos o noturno desta terça-feira, que está de volta amanhã, a partir das 8 da noite. Continue conosco, vem aí o Jazz Livre ao vivo. Até já!
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2: A exposição 100 anos de arte, Gilberto Chateaubriand, propõe contar um século de arte brasileira a partir de uma única coleção. Com a curadoria de Raquel Barreto e Pablo Lafuente, a mostra percorre gerações, linguagens e movimentos, revelando a diversidade da arte moderna e contemporânea no país. Em cartaz no Manrio até o dia 7 de junho de 2026. Do Rio de Janeiro, Jansen Campos para a Rádio MEC, clássica e atual.
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8: Nove horas.
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8: Olá, amigos, eu sou o Sidney Ferreira e o Jazz Livre está começando aqui pela sua Rádio MEC. O Jazz Livre é sua faixa diária, de segunda a sexta, com o melhor do jazz e do instrumental contemporâneo. Wynton Kelly foi um dos pianistas mais elegantes e swingados de sua geração. Nascido no Brooklyn, ele integrou o quinteto de Miles Davis entre 1959 e 1963, participando da gravação de Kind of Blue. 4 on 6, composta por Wes Montgomery, ganha com o trio de Kelly, ao lado de Paul Chambers e Jimmy Cobb, e a guitarra de Montgomery, uma versão definitiva, leve, dançante e cheia de groove. 4 on 6, abrindo o Jazz Livre de hoje com Wynton Kelly Trio e Wes Montgomery, a música do próprio Wes. 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